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0: Senhor, meu Deus, meu Pai, estamos na Tua presença, meu Deus. Venha nos ajudar nesta noite a conduzir mais uma programação, Tempo de Vitória. Senhor, meu Deus, venha, Pai, abençoar sobre essa cidade, derramar toda sorte de bênção, neutralizar, meu Deus, todo mal arquitetado, planejado. Senhor, meu Deus, vamos ouvir de longe, de perto, alcança cada bairro, meu Deus, com a Tua presença, porque estamos aqui, Senhor, para anunciar a Tua palavra, e a Tua palavra, Deus, é que edifica, meu Deus, os corações. Tome, Senhor, nas Tuas mãos aqueles que se encontram enfermos, quem sabe em casa, quem sabe nos hospitais, pedindo, meu Deus, e clamando pelo um milagre, pela uma cura. É o Senhor, meu Deus, que tem olhado para este povo, para todos. O Senhor não faz excepção, meu Deus. O Senhor tem cuidado, tem tido misericórdia. Senhor, nos abençoa nesta noite, que o Teu nome venha a ser glorificado.
1: Meu Deus do céu! Boa noite, povo de Deus! Boa noite, Anápolis! Povo abençoado!
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1: Maravilha do maravilhoso, 21 e 19.

Maravilha do maravilhoso, hoje é segunda-feira, semana começando, pastor, finalzinho de mês. Começando hoje, né? Segunda-feira. Atenção você que está chegando em casa agora. Terminou aquele culto abençoado, hein, rapaz? E agora está em casa só de boa, né, pastor? Só de boinha, tranquilo. Preparando aquele manar. Crente come pra caramba, né? Está aí só preparando aquele deguste. Pois é, nós estamos chegando com o programa Tempo de Vitória. É um programa da Igreja Pentecostal Ministério a Palavra de Deus. É. Rua da Linha, número 121, bairro Moisés. Programa Tempo de Vitória. Na direção desse que vos fala, pastor Douglas Jesus. E o pastor Misael Romeu. Opa! Romão, rapaz. É, isso aí. Maravilha do maravilhoso. Graça damos ao Senhor. Tivemos esse final de semana. Foi uma bênção de Deus. Tivemos o culto com os varões no sábado, o grupo Coração Valente. Tivemos uma grande consagração com a Mocidade no domingo pela manhã. E à noite fechamos com um grande culto abençoado, orando pela sua família. Foi uma bênção de Deus. É isso aí. E esse próximo final de semana nós temos grande culto no sábado, né? No sábado temos grande culto de libertação. E no domingo pela manhã, às 9 horas, teremos a Santa Ceia do Senhor. É, isso mesmo. Grande Santa Ceia do Senhor neste domingo pela manhã. E você, é, você que faz parte da Palavra de Deus e você também que está em comunhão e queira participar com a gente, esteja à vontade, tá certo? São 21 horas com mais 21 minutos, programa Tempo de Vitória. Programa Tempo de Vitória na direção desse que vos fala, pastor Douglas Jesus. É, estamos aqui na 104.9, a Rádio da Família, é, na sua companhia de 21 horas até as 23 horas. Estamos aqui ao vivaço e a cores na sua companhia até as 23 horas com o programa Tempo de Vitória, tá certo? Hoje é 27/4, hein? É 27 de abril, o mês já está indo embora, hein, pastor Misael? Esse mês, rapaz, esse mês, pastor, voou, hein? Esse mês, rapaz, esse mês passou muito depressa, pois é. Mas nós estamos por aqui, viu? Nós estamos por aqui debaixo da graça de Deus, da potente mão do Senhor, e até aqui o Senhor tem nos ajudado. Deixa eu falar com você que é empresário, deixa eu falar com você aqui um algo muito sério, você que é empresário, você que tem uma empresa e deseja que a sua marca, né, a sua empresa seja divulgada, pois é, nós temos vagas aqui ainda no nosso apoio cultural, tá bom? Você que queira estar com a gente, sendo um parceiro, um colaborador, um patrocinador do nosso programa, você pode estar entrando em contato comigo, é isso mesmo, pode estar entrando em contato, que nós vamos até você, né, para poder estar passando as informações. Pode estar entrando em contato pelo WhatsApp da rádio, no nosso horário do nosso programa aqui, né? No 981275280, ou pode nos procurar, pode ir ali na igreja, pode nos procurar na Rua da Linha, número 121, no bairro Moisés,
aqui na cidade de Eunápolis. Você pode estar nos procurando, tá bom? Para se tornar um amigo patrocinador do programa Tempo de Vitória. Nós estamos debaixo da bênção de Deus, né? Estamos aqui para levar o Evangelho, pregar a palavra do Senhor através das redes sociais, né? Através do Facebook, WhatsApp, através também, das ondas sonoras da 104.9 FM Vida, que leva o Evangelho, né, a palavra de Deus, palavra de vida, palavra de cura, de libertação, para a honra e a glória do nome do Senhor, tá bom? Deus te abençoe, pastor, tem música bonita aí, pastor Robertinho tá ouvindo lá, já pediu um alô, já tem vários dias, pastor, manda um alô aí para Robertinho.

0: É verdade. Hein? Quero oferecer desde já aqui essa canção para
1: Roberto. Meu Deus do céu.
0: Robertinho, que tem nos ajudado quando a gente convida ele.
1: Ele tá dizendo que, né, tá com moral aqui com você, viu, pastor?
0: É. Ah, eu não tenho moral com ele mais.
1: Só
0: não,
1: que aí tem um problema, pastor. Tá te chamando de carequinha.
0: Eita.
1: E agora? Como é que faz?
0: Faz nada, né?
1: Diga a ele que. Pra ele, veja onde é que ele tá. Porque senão os leões, né?
0: Não, mas ele é benção, ele...
1: É, pois é, os leões podem chegar aí, viu, Robertinho?
0: Mas ele tá falando a verdade.
1: Eita, a gente meu Deus do céu.
0: A gente tem essa...
1: Ah, então peraí, pastor. Aí você... Quer dizer que quando eu falo aqui da não, propaganda...
0: Não, mas aí vamos ver da posição, da maneira que...
1: Ah, eu tô entendendo. Entendeu? Eu tô entendendo. Porque quando eu falo aqui da sua careca, aí, você, rapaz...
0: Aí é bullying.
1: Você falta, né, me colocar de disciplina. Agora, Robertinho, eu já vi que tá com moral mesmo, viu, Robertinho?
0: Não, mas aí é bullying.
1: Rapaz, tá com moral com homem mesmo, viu? Já vi mesmo que eu virei porqueira mesmo, pastor. Misericórdia.
0: Vamos de canção.
1: Maravilha do Maravilhoso, 20 horas e 27, rapaz. É, pois é. Ele dá uma cutucada no contrabaixo. É, rapaz.
0: Aí.
1: Meu Deus do céu. Maravilha do Maravilhoso. São 21 horas e 27 minutos. Programa Tempo de Vitória está ao vivaço pra vocês. Tá bom? Deus te abençoe. 981-27-5280. Ligue pra cá, peça sua canção, faz os seus oferecimentos. Eu volto já.
0: Olha aí, Robertinho. Olha a canção.

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4: Meu Deus do céu, maravilha do maravilhoso, estamos de volta. São 21 horas com mais 37 minutos. Nosso irmão Elival, do bairro Alecrim 2, já mandou a sua mensagem, como de costume. É o nosso, um dos nossos ouvintes assíduos aí do nosso programa Tempo de Vitória, todas as noites, inclusive quando o pastor Misael não vem, rapaz. Quando ele não vem,
6: meu Deus,
4: o irmão Elival já fica de tucaia.
6: Olha aí, ó.
4: Só tucaiando. Pastor, cadê você que não apareceu, rapaz?
6: Olha aí.
4: Não apareceu aqui. É, pastor, os ouvintes já estão de olho em você aí, viu, rapaz?
6: Meu Deus.
4: Maravilha do maravilha. Cadê aqueles... Como é que fala o nome? Aí, ó. Que soa os tambores. É, rapaz. Isso aí é o que mesmo? Ah, de felicidade, né? Você não é mole não, viu, pastor? Glória a Deus. Agora os passarinhos... Oh, Jesus, esse homem é demais, viu? Glória a Deus. Pastor, convido... Larga de gracinha, pastor. Você hoje tá acordado, né? Hoje você está acordado. Tá dormindo, não. Convido o povo para estar conosco aí em um dos dias de culto na nossa igreja. Dê aí o endereço, pastor. É, mandar um alô aqui para o nosso irmão Itamar. Está na escuta aí do nosso programa Tempo de Vitória. É, também um dos nossos ouvintes aí de todos os dias, rapaz. Na rua Marcílio Dias, no Pequi. Tá pedindo para tocar a Bruna Carla, pastor. Depois prepara aí, viu? Bruna Carla, para que você venha abençoar a vida desse povo aí. Pastor, veja aí. Convida o povo aí, rapaz. Convida o povo aí. Hoje você tá conversado. Hoje você não está dormindo, então tem que...
6: Meu Deus.
4: É, pois é. Chama o povo aí, pastor, para estar conosco em um dos nossos cultos.
6: Meu Deus, olha aí, né? Você está convidado para poder participar dos nossos cultos na nossa igreja ali no bairro Monzezeis, né? É, Rua da Linha, número 121.
4: Maravilha, né? De Deus!
6: É verdade, pastor? Nós temos culto lá sábado, né? Domingo, culto da família, e sábado, culto de libertação. Se você conhece alguém aí que precisa, né? De uma libertação, né? Leve lá no dia de sábado, que vai estar lá homens e mulheres preparados, capacitados, né? Que vai orar para que Deus possa derramar toda sorte de bênção sobre esta pessoa, né? Que se precisa desta libertação. Então, seja boca de Deus, né? E seja também um atalaia. Leve lá, convide alguém que está precisando e você conhece, né? Alguém. E nesse mundo que a gente vive, a gente, né, conhece muita gente que está precisando de uma libertação, de uma palavra que vai trazer edificação.
4: Eita glória! Maravilha do maravilhoso! Anjo que... Rapaz, agora eu queria cantar, você me tira. Rapaz, aí não, meu pastor. Me ajuda aí. Pastor, deixa eu mandar um abraço aqui para o nosso irmão Genilson também, que está nos ouvindo lá no Moisés Eis. Nosso irmão Genilson apresenta o programa Sábado com Deus, rapaz. É, isso aí. Cadê o horário aqui que eu não vi? É de manhã cedo, né? De manhã cedo, né, Genilson? É isso, é de manhã cedo. Glória a Deus, 7 horas, o homem tá ligeiro, rapaz, já respondeu, falei daquilo, já respondeu, tá ouvindo mesmo, pastor. 7 horas da manhã, programa da Igreja Metodista Wesleyana.
6: Meu Deus, olha aí, é foda.
4: Deus abençoe, Genilson, abençoado, um abraço aí pra Cássio, Lucas, essa turma aí abençoada, rapaz.

Robert, ó. Eita, cadê os corão de fogo? Cadê as vigílias, rapaz? Olha, muito em breve aí a mini vigília, hein?

Eita, meu Deus! É isso aí, meu pastor, e o povo está ligado na live também aqui, pastor. Nosso irmão, cantor Ademir Silva, o Tena dos Corinho de Fogo, tá aí também na live com a gente. Deus abençoe também o nosso irmão Itamar, está aí na escuta do programa Tempo de Vitória. Daqui a pouco já vamos tocar esta canção que ele pediu de Bruna Carla, pastor. Prepare esta canção. Temos também a canção, é a pedido do nosso irmão Elival, né? A pedido do nosso irmão Elival, pastor Misael, a canção do apóstolo Ronilton. Prepara aí para tocar. Rapaz, olha aí, rapaz. Tena, você está... Rapaz, você está comendo pizza, varão. Varão, não faça isso não, que o pastor Misael hoje está... Hoje o pastor Misael está cheio de conversa. Hoje ele está conversado. E você fica dizendo que está comendo pizza aí, pastor. Está lá na pizzaria comendo pizza, rapaz. Vai o pastor Abdias. Aí é só para quem tem, né, pastor? Só para quem tem moral. Nós não tem moral com esses homens, não, é, rapaz? Olha, 21h44. Já tem aí, pastor? Já preparou a canção? Então vamos ouvir. Não, pastor, não é passarinho cantando, não, pastor. É o apóstolo. É o apóstolo Ronilton, pastor. Pode aí. Ô, Jesus. Achou aí, pastor? Pastor, deixa eu fazer um convite aqui todo especial. Deixa eu achar aqui esse convite aqui, rapaz. Deixa eu achar esse convite aqui, pastor, porque é bênção de Deus. Eita, meu Deus, pastor, deixa eu fazer um convite aqui para todo o povo de Eunápolis e região. Olha, a Igreja Evangélica Porta da Salvação convida você e sua família e toda a sua igreja para uma grande festa de fé e comunhão, viu? Olha, será um tempo especial de busca, adoração e fortalecimento espiritual na presença de Deus. Venha viver esse momento conosco no dia 8, 9 e 10 deste mês. É isso mesmo. Na primeira travessa Domingos Reis, número 161, tá certo? Esperamos por você. Pastor Presidente, pastor Valdeque Oliveira e a organização fica por conta do pastor Abdias Barbosa e estará ministrando a palavra de Deus. Pastor Abdias está pocando tudo aí, rapaz, por essas terras. Bênção de Deus. O homem do grito do Bruce Lee, viu, pastor? É, o matador de demônio. Eita, meu Deus do céu. É isso mesmo. Primeira travessa Domingos Reis, 161. Dia 8, 9 e 10 de maio, às 19 horas. Grande cruzada de libertação, curas e milagres. Rapaz, vai ter uma turma boa por lá, hein? É, rapaz, vai ter uma turma boa por lá, hein? Leonel, Samuel e Jane. Quem mais aqui? Banda Redenção. Muita gente boa vai estar lá adorando a Deus e você não pode ficar de fora nesta confraternização. Vai ser uma bênção de Deus. É, a banda também, como é que é? Fé na bênção. É, fé na bênção. Aí, deu para ver agora, cantor Pedro, cantor Tena vai estar lá cantando. Pisa, pisa, pisa em cima do derrotado. Eita, glória a Deus. Banda Brenda Yasmin. É, rapaz. Vai ter muita gente bonita lá, hein? Cantando. Cantor Danilo Silva vai estar lá também. Só faltou o pastor Misael lá, rapaz. Maravilha do maravilhoso 21h47. Vamos de canção, então, pastor. Nós voltamos já.

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1: 21:48.
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1: É isso aí, rapaz. Quase vira mistério aí esse computador agora, viu, pastor? Maravilha do maravilhoso, são 22 horas e 3 minutos, pastor. Vamos de palavra, que hoje o tema é muito sério.
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1: É isso aí. Deixa eu respirar aqui. Maravilha do maravilhoso. Pastor, hoje nós vamos falar de um... Tem um outro fundo aí, pastor? Coloca aí um outro que não seja esse daí. Faz um favor. É isso, melhorou. Glória a Deus. Aleluia. Nós vamos falar hoje de um tema, pastor Misael e queridos amigos e ouvintes da palavra de Deus. Olha, parece que o anjo desceu ali naquele... Ah, foi o anjo. Ah, meu Deus. Foi o outro anjo. Tá? Maravilha do maravilhoso. Glória a Deus. Olha, estou encurvado e atormentado, entristecido, e ando o dia todo de um lado para o outro. Meu corpo arde em febre, a minha saúde está arruinada, eu estou exausto e abatido, meus gemidos vêm de um coração angustiado. Glória a Deus. Pois é. Vou ler de novo esse texto aqui para você entender. Estou encurvado e atormentado e entristecido e ando o dia todo de um lado para o outro. Meu corpo arde em febre e a minha saúde está arruinada. Eu estou exausto e abatido, e os meus gemidos vêm de um coração angustiado.

Glória a Deus. Maravilha do maravilhoso. É isso aí. Vem comigo aqui nessa palavra. Você sabe, meus queridos amigos e irmãos em Cristo, quem escreveu esta frase? Pastor, isso daí está na Bíblia? Sim, está na Bíblia. Estou encurvado e atormentado, entristecido e ando o dia todo de um lado para o outro. Meu corpo arde em febre e a minha saúde está arruinada. Eu estou exausto e abatido. Meus gemidos vêm de um coração angustiado. Quem escreveu esse texto foi o salmista Davi, num livro de Salmos, de número 38, no seu verso 6 e o verso 8. Muito bem. Esse texto fala de um mal, o mal do século, né? O mal do século. Pastor, que mal do século é esse? Pastor, abaixou um pouquinho, estava muito alto. Mas acho que eu abaixei demais. Mas vê se acha um outro aí, pastor, por favor. Esse texto, quem disse esse texto, meus queridos, foi o nosso irmão Davi, o rei Davi. Sim, o homem segundo o coração de Deus. Eu quero usar esse texto como exemplo, pastor Misael e queridos ouvintes, e falar desse tema chamado de depressão, que é o mal do século 21, do tempo que nós estamos vivendo, aonde há dados alarmantes de pessoas que estão dando cabo da sua própria vida por não suportar o peso em algumas situações de líderes religiosos, o peso do ministério, o peso de carregar sobre os ombros pessoas, gente. Davi, ele está no momento angustiado, triste e com depressão. Haja vista que à época não havia este diagnóstico, né? Mas, pastor Misael, se houvesse, se Davi vivesse nos dias de hoje, né? Os médicos então o iria declarar a ele ou diagnosticá-lo com a depressão. E esse texto é muito sério, porque há pessoas todos os dias morrendo, morrendo, alguns dando cabo da sua própria vida, porque não está suportando, se tornou presas, presas para o adversário, para o inimigo, que usa a enfermidade, poderia ser qualquer tipo de enfermidade, mas pelo fato de ser uma enfermidade silenciosa, minuciosa, e que quando se percebe não consegue mais, né? Não consegue mais encontrar saída a não ser muita fé, perseverança, decisão em Deus. Aí alguns não suportam, viu, pastor? Peso do ministério, peso da cruz.
E algumas pessoas também, comum do nosso dia a dia, não suporta o peso dos problemas, carrega consigo muitas marcas, muitas dores, muito sofrimento e acaba sendo vencido por essa maldita enfermidade, o mal do século, chamado depressão. E é verdade, pastor Misael, que existem dados alarmantes nos dias de hoje de líderes, homens de Deus, pastores de Deus, homens que estão à frente de igrejas, de ministérios, que estão vivendo esse momento ruim no seu ministério, sendo frustrado, né? Sendo frustrado, porque a depressão, ela afeta no total cerca de 15% da população brasileira ao longo da sua vida. E ela traz vários riscos. Isso são dados do Ministério da Saúde. Isso traz consigo risco de suicídio, né? Isso traz risco de gênero. Isso traz tristeza. Isso traz automutilação, isso traz cansaço físico e emocional constante. E a gente percebe que este mal tem afetado muitas famílias, muitos filhos, porque na maioria das vezes, os casos de suicídio no nosso Brasil aumentaram 43% nos últimos 10 anos e está entre os jovens de 15 a 29 anos. E é necessário, você que é pai, você que tem o seu filho, que você tenha atenção, que você preste atenção nele, que você tenha atenção com o seu filho. O cansaço físico, a tristeza persistente, a perca de interesse de viver em sociedade, a irritabilidade, a automutilação, especialmente em adolescentes, o cansaço constante, isolamento social, são sintomas, são sinais de que a depressão, né, está afetando a vida desta pessoa. E o problema, pastor Misael, é que não está, coloca outro aí, pastor. O problema é que não está longe, né? Isso. O problema é que não está longe. Está no nosso meio cristão também. Infelizmente, esse mal tem afetado muitos pastores, muitos líderes. E interessante, meu pastor, que esse mal, ele vem trazendo desde a Bíblia, né? Há exemplos aqui de homens de Deus, que no seu momento de depressão, no seu estado de incapacidade de raciocínio lógico, tomado alguns pela raiva, pelo ódio, pela depressão, pelo desejo de morte, alguns deles, há exemplo que foram homens de Deus, o pastor.
Nós não estamos falando aqui de qualquer pessoa, nós estamos falando aqui de homens que falaram com Deus, que tiveram experiências que talvez eu nunca vou ter, que talvez você que está me ouvindo nunca vai ter. A exemplo de Moisés, o seu capítulo de número, o seu capítulo 11 do livro de Números, escrito por ele, no seu Pentateuco, no versículo 10 até o versículo 15, ele está conversando com Deus, e interessante que ele está falando com Deus, pastor. Ele está falando com Deus. Olha só para você ver a frase que ele fala com Deus. Sozinho eu não sou capaz de carregar todo esse povo. O peso é muito grande, demais. Se é assim que pretendes tratar-me, mata-me de uma vez, porque para mim seria um favor, pois eu não veria esta calamidade. Números, capítulo de número 11, versículo 10 até o versículo 15. Moisés está sentindo o peso do pastoreio. Moisés está sentindo o peso de estar à frente de um povo aonde era ele o porta-voz de Deus. Ele está fraco, ele está cansado, ele está com cansaço físico e emocional, e ele está pedindo socorro. E o interessante é, pastor Misael, que ele vai pedir socorro para Deus. Para Deus. Porque ele não tem ninguém que ele possa confiar. E esse é um problema dos tempos que nós estamos vivendo. Esse é um exemplo. Eu preciso falar de alguns outros. A exemplo de Elias, do capítulo 19 do primeiro livro de Reis, o versículo de número 4. Elias, no seu estado depressivo, ele dá um grito aos céus e diz: eu não sou melhor, já basta, ó Senhor, tira a minha vida, porque eu não sou melhor do que os meus antepassados que já morreram. São homens de Deus. O que é que esses homens tiveram em comum? Esses homens tiveram em comum o peso do seu ministério. Por que não citar o capítulo 7, do versículo 15, o versículo 16 do livro de Jó? Olha o que ele diz: melhor é morrer do que sofrer assim. Preferiria ser estrangulado. Melhor morrer do que sofrer assim. Odeio a minha vida e não quero mais continuar a viver. Deixa-me em paz, porque os meus dias passam como sopro, palavras de alguém que está depressivo por causa das crises emocionais, espirituais, financeiras, familiares, materiais, existenciais, que afetaram a sua vida. E Jó está depressivo, ele está em estado de calamidade, está iniciando apenas os seus dias de sofrimento. E ele grita: eu preferia ser estrangulado, eu preferia que alguém me matasse, eu preferia que alguém viesse e fizesse e desse cabo contra a minha vida, porque eu não quero mais continuar a viver, pois os meus dias passam como sopro. E ali ele declara: eu odeio a minha vida. São homens que foram fiéis ao Senhor, foram homens, glória a Deus, homens que tiveram a sua particularidade para com Deus.
foram homens que atravessaram dias difíceis no seu ministério, na sua caminhada, na sua trajetória, Jeremias disse no seu capítulo 20, versículo 17 até versículo 18, ele diz: quem dera eu nem tivesse nascido, quem dera eu tivesse morrido no ventre da minha mãe, e o meu corpo tivesse sido a minha sepultura. Por que foi que eu nasci? Questiona ele. Toda a minha vida é apenas sofrimento, tristeza e vergonha. E mais adiante ele diz: eu quero desistir, eu quero parar, eu quero deixar de lado o ministério, eu quero largar a cruz, eu quero deixar de ser profeta, porque cada vez que eu me levanto como profeta, eu sou levado ao sofrimento. É por isso que o chama de o profeta das lamentações. Por causa das suas profecias o lançaram no calabouço. Por causa das suas profecias ele foi maltratado na época do exílio, na época de escravidão. Ele é profeta para um povo que está sendo escravizado junto a ele. Mas escute isso, ele diz: mas quando eu quero parar, eu sinto um fogo abrasador que queima os meus ossos e a minha carne. E todavia, quando eu penso em desistir, quando eu penso em parar, quando eu penso talvez em dar cabo da minha vida, este fogo me queima, essa brasa me possui, e eu não consigo parar, porque este fogo me queima, porque esta brasa me consome. Glória a Deus, aleluia, louvado seja o nome do Senhor. Jeremias é mais um dos homens de Deus que prova o peso do ministério, o peso do sofrimento, aleluia. E talvez você ache que hoje é diferente. Não, meu filho, hoje não é diferente. Homens de Deus estão se suicidando, pastores estão dando cabo da sua vida. Mas por que isso? Porque estão cansados, porque estão fadigados, porque as suas famílias estão sendo levados ao extremo por causa do peso do seu ministério. Há um grande desafio em pastorear, em resolver problemas dos outros. E eu costumo dizer que pastorear é curar feridas de alguém que

Deus, tristes, angustiados, esgotados fisicamente e mentalmente, e ainda de acordo com essas pesquisas, eles acreditam que o seu ministério, o ministério pastoral, afeta negativamente as suas famílias, e dizem não ter amigos próximos para contar os seus problemas, porque se contar as suas guerras, as suas lutas, muita gente não entende, ao invés de se levantarem a favor, se levanta contra. Meu Deus do céu. Meu Deus do céu. Há um comentário de um pastor. Ele diz assim: antes de dar cabo na sua vida, em 2019, o pastor Lisandro Canes, olha o que ele diz: eu admito que nunca em toda a minha vida eu fiz algo tão esgotante e tão cansativo como pastorear. Nenhum trabalho ou responsabilidade consumiu mais as minhas energias e a minha saúde do que liderar uma igreja. Como pastor, eu posso dizer que a igreja precisa urgentemente se preocupar com o seu descanso e a saúde dos seus pastores. E ao encerrar o seu comentário, ele fez um apelo: queridos cristãos, não abra mão de um tratamento digno com seus pastores. Somos igualzinho a vocês. Se enfiarem uma faca em nós, sangremos. Se nos machucarem, sentiremos dores. Antes de pensar no pastor como super-homem, lembre-se que existe um ser humano à imagem de Deus atrás do púlpito. Um ser humano igualzinho a você. Que Jesus levante uma igreja onde cuidar dos pastores não é opção, mas sim um fundamental. E o pastor relata que após esse ocorrido, esse pastor, ele dá cabo da sua vida, porque sentiu o peso do ministério, o peso da cruz. E há alguns julgadores que dizem assim: mas não é pastor, mas não é homem de Deus. Mas é como ele mesmo declara: pastores, líderes, também são seres humanos. E às vezes a gente tem uma visão muito errada de pastores. Achamos que todos são iguais, pastor Misael. Abaixa um pouquinho o fundo para mim, pastor, por favor. Às vezes as pessoas têm uma visão muito distorcida de um líder ministerial. Eles acham que todos os pastores têm carros. Eles acham que todos os pastores têm altos salários. Eles acham que todos os pastores moram em mansões. Eles acham que todos os pastores são bandidos escondidos atrás dos púlpitos. Eles acham que todos os pastores, muita gente acha isso. Eles acham que todos os pastores vivem da igreja, de dízimos e ofertas voluntárias que as pessoas ofertam à casa de Deus. E tem muita gente que não entende que existem muitos pastores que se doam, que dão o seu tempo, a sua vida, que não tem vida, que não tem tempo nem para si, que se doa ao ministério, que trabalha, que tem cansaço, e que debaixo de muito trabalho, de muita fadiga, está no culto, oferecendo o melhor alimento espiritual para as pessoas.
mostrando-se alguém tão forte.

para elas. E quando elas olham para o seu líder, o seu pastor nunca vê cabisbaixos, desanimados. Sempre vê o pastor feliz, tratando todo mundo bem, alegre. Mesmo que muitas das vezes aquele homem de Deus, aquela mulher de Deus, não tenha tanto apoio espiritual, mental, financeiro, às vezes está esgotado, está cheio de crises, enfrentando guerras difíceis, mas estar ali ajudando outros a carregar o seu fardo, a sua cruz. E o mundo hoje está ensinando que os pastores são ladrões, bandidos. O mundo hoje está ensinando que não vale a pena ser pastores. Estão generalizando, pastor. E eu fico triste com isso, porque eu também sou pastor há muitos anos. E eu fico triste porque antigamente a nossa geração, que você ia conversar com os adolescentes, com os jovens, você via na face deles o desejo de ser um pregador, de ser um pastor, de ser um líder. E quando você perguntava, filho, o que você quer ser quando crescer? Ele dizia, eu quero ser um pregador. Outro dizia, não, eu quero ser um pastor. Não, outro, eu quero tomar conta de uma igreja. Outro dizia, não, eu quero ser um grande levita, eu quero ser um grande músico. Hoje já se perderam essa essência, pastor. No meio dos nossos jovens e adolescentes, estamos enfrentando um caos existencial, um tabu no meio do povo evangélico, no meio da nossa liderança. E o resultado disso são homens de Deus, pastores, que estão cansados, que estão fadigados, que não têm amigos, que não tem pessoas para ajudar a carregar a cruz do ministério. Eu quero dizer para você que está me ouvindo essa noite, pastor não é anjo, pastor não são seres celestiais, pastores são pessoas, acertam e erram, são falhos, mas também realizam coisas incríveis, são como qualquer outro ser humano. A sua chamada e sua vocação não os transforma em seres ultra-humanos ou sub-humanos. Quando a igreja reconhece a humanidade do pastor a partir dos seus líderes, ela pode finalmente desconstruir o mito pastoral de que o pastor é um super-homem. Porque o que é ensinando na Bíblia é construir uma referência ministerial, destacando a figura do servo de Deus, dedicado e que ouve a voz do Senhor, servindo ao ministério com alegria. Glória a Deus. É necessário nós, pastores, líderes, quebrarmos este tabu. Quebrarmos este tabu, porque muitos colegas, muitos amigos estão participando de terapias, fazendo reuniões, escondidos com psiquiatras, com psicólogos, porque a igreja não pode saber, porque existem muitos dedos apontados, porque existem muitos juízes, porque existem muitos donos da verdade, aonde visiona o pastor, o líder, como se fosse um semideus, como se fosse alguém que tem que estar sempre bem e pronto. E a gente observa que no ministério de Jesus, pastor Misael, até o próprio Jesus, ele ficou um tempo no estado de depressão, angustiado. Mas ele nos ensinou a não desistir, desistir da cruz, desistir daquilo que ele tinha que fazer por cada um de nós. O exemplo de Jesus é um exemplo de vida.
mesmo angustiado, mesmo tristes, mesmo sabendo do que iria acontecer com ele, mesmo sabendo do sofrimento, mesmo sabendo da angústia, da amargura na sua alma, no seu corpo, no seu espírito, mesmo sabendo que ele poderia enfrentar tudo aquilo, mas ele não iria desistir das vidas, das almas, das pessoas. Mesmo assim, eles enfrentaram, ele enfrentou o peso da cruz, enfrentou o peso da humanidade sobre os seus ombros, e ele não desistiu. E mesmo na sua caminhada, a cruz pesou. Mesmo na sua caminhada, a cruz pesou no meio do caminho. Alguém precisou ajudar Jesus a carregar a cruz. Nós estamos falando de Jesus, gente. Nós estamos falando de Jesus. Glória a Deus. Glória a Deus. O próprio Jesus precisou de alguém para o ajudar a carregar a cruz. Aleluia. Eu quero trazer uma reflexão para você. A cura acontece. A cura acontece quando há um encontro de fé, cuidado e apoio. Pequenos passos são vitórias para levantar da cama alguém que está depressivo. Pedir ajuda para continuar tentando. E mesmo quando tudo parece escuro, existe uma luz que não se apaga. E ela ainda sabe o caminho até você. Glória a Deus. A depressão é um silêncio que dói por dentro. Ela apaga as cores da vida. Ela pesa nos pensamentos. Ela faz até as coisas mais simples parecerem impossíveis e um fardo. E muitas das vezes quem está de fora não entende, porque esta dor não se vê, mas ela é real e está lá dentro. É profunda e exige muitos cuidados. Ainda assim é importante lembrar que a depressão não define quem é você. Você é um vencedor. Você era alguém que Deus confiou o ministério. Você é alguém que Deus chamou pelo seu nome. Te arrancou das drogas, da prostituição, do alcoolismo. Você é alguém que Deus te deu uma nova identidade. Você é alguém que Deus te escolheu. Você não é qualquer um. Você é alguém que Ele te escolheu para o ministério. Você é alguém que Ele te escolheu para ser salvo, para ser canal de bênção, para salvar outras vidas. A cura não é rápida, não é fácil, mas é possível. Buscar ajuda é essencial e deve ser visto como um ato de coragem, amor próprio, acompanhamento profissional e, quando necessário, até medicação. São caminhos legítimos e importantes. Cuidar da mente é tão essencial quanto cuidar do seu corpo. Ao mesmo tempo, a proximidade com Deus pode se tornar um refúgio nos dias mais difíceis. Mesmo quando te faltar palavras, quando só há um silêncio ou lágrimas, Deus entende e Ele se aproxima na dor. Ele acolhe o coração cansado. Ele sustenta a alma quando as forças parecem ter se acabado. E a fé não substitui o tratamento, mas fortalece o caminho daqueles que querem continuar firmes e vencer as dores, vencer a angústia que a vida vos oferece. E o salmista Davi disse: estou encurvado, estou atormentado, estou entristecido, ando o dia todo de um lado para o outro, meu corpo arde em febre, minha saúde está arruinada, eu estou exausto, abatido, e o meu gemido vem de um coração angustiado. Mas Paulo completa dizendo: em tudo isso somos atribulados, somos angustiados. Em tudo isso, nós somos mais do que vencedores em Cristo Jesus.
porque nem a morte, porque nem a vida, porque nem o futuro, porque nem o presente, nem a perseguição, nem as prisões, oh glória a Deus, vai acabar, vai apagar a marca de Cristo que existe no meu corpo. Oh, bendito seja o nome do Senhor. E eu sou profeta de Deus esta noite, meu filho, para falar para você que está me ouvindo do outro lado. Em nome do Senhor Jesus,

noite, mas eu sou profeta de Deus para sua vida, e já quero profetizar que toda arma preparada contra você não prevalecerá.

cachorro. Em nome do Senhor Jesus, medite na palavra dia e noite. Em nome do Senhor Jesus, sacode esta poeira. Em nome do Senhor Jesus, vidas conta contigo. Em nome do Senhor Jesus, levanta deste chão. Em nome de Jesus Cristo, eu profetizo que você vai se levantar. Em nome de Jesus, eu profetizo que você vai se erguer na terra. Em nome de Jesus, eu profetizo que a queda não é o fracasso, não é o fim. Em nome de Jesus, eu profetizo que esse desânimo, esse marasmo espiritual, essa depressão do inferno que afetou a tua casa, que afetou a sua família, que afetou o seu lar, vai sair de marcha ré para o inferno. Em nome de Jesus Cristo.

você está me ouvindo, e a glória de Deus começa a entrar dentro desta família, e os demônios desavisados que estão tentando armar a barraca dentro deste lar, fazer morada nesta família, causando dores, sofrimentos e discórdia, em nome de Jesus.

0: esta família. Eu profetizo saúde sobre este lar. Tome posse desta palavra nesta noite, meu querido, em o nome do Senhor Jesus Cristo, o Todo-Poderoso. Abaraxandarabacalabaraxandaraia. Oh, Espírito Santo de Deus, tome posse desta palavra. Receba em seu coração esta noite, em nome de Jesus. Oh, aleluia. Oh, glória a Deus. Aleluia. Bendito seja o nome daquele que é digno de ser adorado. Que Deus abençoe a tua vida nesta noite. Que Deus abençoe a tua família. Que Deus abençoe o teu lar. E que haja um decreto de vitória sobre a sua família, sobre a tua casa, sobre o seu lar, sobre o seu ministério, em o nome do Senhor Jesus. Que o Senhor te dê forças para você continuar. Que o Senhor te dê graça para você prosseguir. Que o Senhor te dê fortalecimento espiritual para que você venha vencer todas as guerras para a glória de Deus. Vamos ouvir esta canção. E eu já te convido você preparar esse copo com água para você orar comigo daqui a pouco, em nome de Jesus, após essa canção. Vamos ouvir esta canção então, hein, pastor Misael? Vamos ouvir esta canção em nome do Senhor Jesus. Prepara o teu copo com água aí. Prepara, porque eu estou debaixo de uma autoridade de Deus. Eu estou debaixo de uma unção do Espírito nesta noite, para profetizar sobre a sua família, sobre a tua casa, em nome de Jesus. Deus vai mudar a tua história hoje, se você crer, tá bom? Vamos ouvir essa canção e eu volto já.
1: 22 horas e 47 minutos.

0: Neste momento, vamos unir a nossa fé. Vamos falar com aquele que tem o poder de nos abençoar, porque Ele é Deus. É momento de oração.
1: Meu Deus, meu Pai, estamos nesse momento.
2: Glória a Deus.
1: De oração, meu Deus. A oração move as tuas mãos. E eu acredito, meu Deus, que o Senhor tem ido, meu Pai, de encontro sobre a vida que se encontra, Deus, nos hospitais, desenganado pela medicina, aqueles que se encontram, Deus, em casa, tomando, meu Deus, remédio, meu Pai. Senhor, entre com a providência, Senhor, porque o Senhor, meu Pai, sabe onde é que está, meu Deus, esta doença oculta, escondida, que os médicos, a medicina, meu Deus, não encontrou. Mas o Senhor é Deus que tudo pode, meu Pai. É o Deus do impossível. E eu acredito, meu Deus, que o Senhor, meu Pai, pode curar nesta noite. Pode curar esse homem, esta mulher. Quem sabe esta família tem corrido para um lado ou para um outro, desesperado, desacreditado com esta criança. Meu Deus, entre com a providência, meu Pai. Repreende esse mal sobre essa família. Repreende, meu Deus, este mal, meu Pai, sobre esta casa, que esse mal bate retirada pelo poder do teu nome, porque, meu Deus, em teu nome há poder. Começa a repreender em nome de Jesus.
3: Sim, meu Deus e meu Pai, Pai de nosso Senhor e Salvador Jesus Cristo, é no nome poderoso de Jesus que nós adentramos em oração mais uma vez nesta noite, meu Deus, e queremos em nome do Senhor estar orando ao Senhor, juntamente com esta pessoa agora que está usando a tua fé, meu Pai. Ó, meu Deus, esta pessoa que está acreditando no seu milagre, esta pessoa que está acreditando que o Senhor pode curar ela agora. Meu Deus, eu estou debaixo de uma unção, de uma autoridade, meu Senhor. Meu Deus, para profetizar sobre a vida deste homem, desta mulher, a cura, Bacaxandarápia. Deus, em nome do Senhor Jesus, eu sinto a tua presença neste estúdio agora. Senhor, vai de encontro a esta pessoa que me ouve, meu Pai. Esta pessoa que está de encontro agora nas tuas mãos. Com este copo de água, meu Senhor. Meu Deus, ela vai fazer uso desta água. Oh, meu Deus, que ao ingerir esta água seja liberada a cura. Que ao ingerir esta água seja liberada a libertação para a vida.

0: hoje que ao tomar desta água a sua vida, oh meu Deus, a tua saúde nunca mais foi a mesma. Deus, eu te glorifico e te apresento nas tuas mãos esta pessoa. Ó Deus, vai agora de encontro, meu Senhor. Ó Deus, e faz um milagre. A tua palavra nos diz que o Senhor é um Deus de perto e também é um Deus de longe. Ó Deus, em nome de Jesus, eu creio no milagre. Pode beber desta água agora em nome de Jesus. Maravilha do maravilhoso, graças a Deus, que Deus te abençoe, que você seja curado agora, que você seja abençoado agora em nome de Jesus, que a presença de Deus esteja sobre a sua vida e que você seja cheio da graça e do poder de Deus, amém? Que Deus te abençoe, povo de Deus, nós estaremos de volta na sua companhia, amanhã, se Deus assim nos permitir, estaremos de volta até de 21 horas até as 23 horas, tá bom? Deus te abençoe, programa Tempo de Vitória fica por aqui, até amanhã, se Deus quiser, tchau, fica com Deus, um abraço, Deus abençoe, em nome de Jesus.
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0: 23 horas e 1 minuto. 23 horas e 1 minuto.
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1: Aleluia. Shalom, Igreja do Avivamento. Diga para quem está do seu lado aí: Deus é bom. Deus é bom. Aleluia. Glória a Deus. Muito bem, nós vamos cantar.

Glória a Deus. No último domingo, nós começamos a falar sobre gerações, a importância de preparar as próximas gerações para servir ao Senhor. E hoje nós vamos continuar sobre este tema, influenciando as gerações para Deus. Deuteronômio capítulo 6, abra sua Bíblia por favor, Deuteronômio capítulo 6, versículo 1.

Aprendi a não temer o mal. Aprendi a esperar somente no Senhor. Colocar a minha vida no altar. Depender do seu infinito amor. Aprendi que o inimigo meu não é maior do que o meu Senhor. O seu inimigo nunca foi maior. Ele não é páreo, é muito pequeno diante do nosso Deus. Você não tem que temer o inimigo. Você tem que temer o Senhor. Ficar na presença do Senhor. Aprendi que o inimigo meu não é maior do que o meu Senhor. Que eu não posso abrir mão da minha herança. Quem persevera sempre alcança o teu favor. E assim

Aleluia. Muito obrigado por essa verdade tão sublime. E assim nós vamos vivendo. E assim nós vamos vencendo. Olhando para o alto, de onde nos vem o socorro. Colocando a nossa confiança e a nossa esperança tão somente no Senhor. Muito obrigado. Muito obrigado. Muito obrigado. Muito obrigado. Muito obrigado por tua graça. Por tua fidelidade. Por tua misericórdia. E diz a tua palavra que ela se renova manhã após manhã. A tua fidelidade. A tua misericórdia. E assim, estamos aprendendo dia após dia a colocar a confiança no Senhor, somente no Senhor, a não temer o mal, a colocar a vida no altar e depender tão somente do Senhor. E com o passar do tempo, da nossa caminhada na tua presença, nós estamos aprendendo que o inimigo nosso não é maior do que o Senhor, é tão pequeno diante da tua majestade, diante da tua glória. Só existe um que está no trono, só existe um reino acima de todas as coisas, e quem está no trono é o Senhor.

Diga comigo: quem persevera sempre alcança o favor de Deus. Deuteronômio capítulo 6, versículo 1 e seguintes, diz assim: estes, pois, são os mandamentos, os estatutos e os juízos que mandou o Senhor vosso Deus para ensinar-vos, para que os cumprisseis na terra que vocês passam a possuir, para que temas ao Senhor teu Deus e guardes todos os seus estatutos e mandamentos que eu te ordeno, tu, diga, tu e teu filho, e o filho de teu filho, todos os dias da tua vida, e que teus dias sejam prolongados. Olha para quem está do seu lado e diga: esta é uma ordem. E diga assim: a Bíblia é um todo, não tem separação do Antigo e do Novo Testamento. Tudo é a palavra de Deus. O que está no Antigo Testamento é palavra de Deus. O que está no Novo Testamento é palavra de Deus. Nunca mudou. Nunca mudou. Olhem para mim. Os sacrifícios, que é chamada lei cerimonial, lá do Antigo Testamento, em que se oferecia através de cerimônias, oferecia-se animais, sangue de animais, em favor do pecado, e era apresentado diante de Deus para que chegasse, e aí era colocado os animais ao fogo, para que chegasse à presença de Deus, apontavam para o Cordeiro Perfeito. Diga: o Cordeiro Perfeito, o Senhor Jesus, que João viu e disse assim: eis o Cordeiro de Deus que tira o pecado do mundo. No mais, meu irmão, todas as ordenanças é para serem observadas, cumpridas. E aqui nós estamos diante de uma ordenança: guardes os estatutos e os mandamentos que eu te ordeno, tu e teu filho. Fique em pé um pai, por favor. Agora fique em pé, filhos. Agora coloque também os netos em pé. Pode sentar. A ordem é: tu, diga, eu, meu filho e o filho de meu filho. E diz assim: para observar todos os dias da tua vida, e que teus dias sejam prolongados, que você tenha vida longa. Isso é promessa para quem observa os mandamentos, para quem obedece. E diz assim: ouve, pois, ó Israel, e atenta em os guardardes, para que bem te suceda e muito te multipliques, como te disse o Senhor Deus de teus pais, na terra que mana leite e mel. Ouve, Israel, o Senhor Deus, o Senhor nosso Deus é o único Senhor, é o chamar, chamado de chamar, chamar Israel. O Senhor nosso Deus é o único Senhor. Você pode dizer isso bem forte? Aleluia! Amarás, pois, o Senhor teu Deus de todo o coração, de todo o teu coração e de toda a tua alma e de todas as tuas forças. Qual a intensidade? De todas as tuas forças. Qual a intensidade? Com todas as forças. E essas palavras que hoje te ordeno estarão no teu coração. Agora vem: e as ensinarás a teus filhos. Quem vai ensinar? Diga: eu. Eu pai, eu mãe. Os pais têm uma ordem divina de ensinar. E aí eu pergunto: você está ensinando? Estou correndo atrás, apóstolo.
para tratar deles. Você está ensinando? Estou mandando para a escola. Estou mandando para a igreja, no domingo. Para a escolinha. Você está ensinando? Deve mandar para a igreja, deve mandar para a igreja. Deve mandar para a célula, deve mandar para a célula. Mas ninguém te tirou a autoridade. Deus não te tirou a autoridade, a ordem que está sobre os seus ombros de educar os teus filhos. E diz assim: e as ensinarás a teus filhos. Ensinar o quê? A palavra de Deus, os princípios da palavra de Deus. E delas falarás assentado na tua casa, andando pelo caminho, e deitando-te e levantando-te. Aí chega na hora do almoço agora, o pai está com o celular na mão, a mãe com outro e os filhos com outro, e todo mundo mandando mensagem para o mundo afora. Não é assim? Aí tiram a foto um do outro e põe no estragão. Não é? É, é um estragão. É isso que está falando? Interessante, quando a gente coloca, eu tenho testado, às vezes eu coloco uma frase pequenininha no Facebook. As pessoas entram, curtem, multiplicam, que elas compartilham. Aí quando eu coloco um texto maior, elas só curtem, porque elas nem leram. Porque as pessoas não têm mais tempo para ler. Elas não leem mais. Está ficando tudo muito pequeno. Uma mentezinha muito pequena. Muito medíocre. E diz assim, que além de ensinar e delas falar a palavra de Deus, assentado em casa, andando pelo caminho, deitando-te e levantando-te, o tempo todo é para ensinar. Também as atarás por sinal na tua mão direita, e te serão por frontais entre os teus olhos, e escreverás nos umbrais da tua casa e nas tuas portas, em todo lugar. É para colocar a palavra de Deus, para meditar nela, para obedecê-la. Deuteronômio 4, 9 agora: tão somente guarda-te a ti mesmo e guarda bem a tua alma, que não te esqueças daquelas coisas que os teus olhos têm visto, e não se apartem do teu coração todos os dias da tua vida, e farás saber a teus filhos e aos filhos de teus filhos. Eu tenho que saber para mim, mas eu tenho que ensinar a eles. Deuteronômio 11, 18 a 21: ponde, pois, estas minhas palavras no vosso coração e na vossa alma, e atai-as por sinal na vossa mão, para que estejam por frontais entre os vossos olhos, e ensinai-as a vossos filhos, falando delas assentado em tua casa, andando pelo caminho, deitando-te e levantando-te, e escreve-as nos umbrais de tua casa e nas tuas portas, para que se multipliquem os vossos dias e os dias dos vossos filhos na terra, que o Senhor jurou a vossos pais dar-lhes, como os dias dos céus sobre a terra. É muito claro. Os pais que não ensinam aos filhos, os filhos não vão aprender a temer ao Senhor, a obedecer ao Senhor, a andar na presença do Senhor. Eles serão desobedientes, serão mesquinhos, serão rebeldes. E diz a Bíblia que vão viver pouco. Honra a teu pai e a tua mãe. E a gente está vendo isso todos os dias. Famílias desestruturadas geram filhos desestruturados. Meninos que não receberam amor, também não vão ter amor para passar, para dar. Não vão aprender a respeitar a ninguém. Por isso que você vê hoje um adolescente meter uma arma numa pessoa de bem, xingá-lo de tudo quanto é nome e ainda dá um tiro. Para ele não faz diferença, porque ele não sabe o valor da vida, porque a própria vida dele não tem valor. Porque ele não aprendeu, ele não tem relacionamento familiar, ele não sabe o que é uma família. Ele não tem estrutura alguma. Salmo 78,
de 1 a 8 diz: escutai a minha lei, povo meu, inclinai os vossos ouvidos às palavras da minha boca, abrirei a minha boca numa parábola, falarei enigmas da antiguidade, os quais temos ouvido e sabido, e nossos pais nolos têm contado. Não os encobriremos aos filhos, aos seus filhos, mostrando à geração futura os louvores do Senhor, assim como a sua força e as maravilhas que fez. Porque ele estabeleceu um testemunho em Jacó e pôs uma lei em Israel, a qual deu aos nossos pais para que a fizessem conhecer a quem? A seus filhos, para que a geração vindoura a soubesse. Os filhos que nascessem, os quais se levantassem e também contassem depois aos seus filhos. Eu falei aqui domingo passado. Na nossa cultura, as famílias, os pais são incentivados a terem muito poucos filhos. Um, dois.

suas doutrinas, perseguindo, matando cristãos, crucificando na Síria. Tem fotos aí de cristãos sendo crucificados. Nós temos a palavra de Deus, conhecemos o caminho, a verdade e a vida. Aleluia. Sabemos qual é a solução para o mundo, para as famílias, para os países, para as cidades. É Deus, mas que precisa ser vivido por nós, de verdade, não sermos meros religiosos, e ensinar constantemente aos nossos filhos, porque são bombardeados com ensinos contrários a tudo que a gente ensina. Se ensina uma hora, estou para encontrar qual é o pai que ensina o filho uma hora por dia. Se você ensina uma hora a televisão, ensina 4, 5, 6 horas por dia. A escola, com uma visão humanista, ensinando, doutrinando, os coleguinhas doutrinando. É muito ataque o tempo todo. Diz aqui, porque ele estabeleceu um testemunho em Jacó, e pôs uma lei em Israel, a qual deu aos nossos pais, para que a fizessem conhecer a seus filhos, para que a geração vindoura soubesse, os filhos que nascessem, as quais se levantassem e a contassem a seus filhos, para que pusessem em Deus a sua esperança, e se não esquecessem das obras de Deus, mas guardassem os seus mandamentos, e não fossem como seus pais, geração quanto mais de rebelde, que teima na desobediência, pescoço duro, cabeça dura, que não se dobra, que não se verga, geração que não regeu o seu coração, e cujo espírito não foi fiel a Deus. Provérbios 22:6, instrui, ensina o menino o caminho em que deve andar, e até quando ele envelhecer, não se desviará dele. Você pode dar uma glória a Deus? Efésios 6:4, e vós, pais, não provoqueis a ira os vossos filhos, mas criai-os na doutrina e na admoestação do Senhor. Os solteiros também precisam aprender isso, porque um dia vão formar família, não vão? E só um aqui quer casar. Solteiros vão formar família, não vão? Aí, agora até Jurema quer casar, que ela falou ali. Ué, você falou aí agora? Ah, para incentivar a neta, tá certo. Então não quer casar. Vamos para frente. Está casada com Jesus, né, meu amor? Ela repetiu tão bonitinho que chamou a minha atenção. Ficou vermelha. Essa é a vontade de Deus, que uma geração anuncie à próxima geração as suas obras e o seu grande amor. Qual é a vontade de Deus? Diga, que uma geração anuncie à próxima geração o amor de Deus, e ensine a próxima geração a temer a Deus. Glória a Deus. E nós não podemos falhar nessa missão. Nós, a igreja de Cristo Jesus na terra, devemos aproximar e ensinar os nossos filhos nos caminhos do Senhor, para que os planos de Deus continuem se cumprindo, e para que eles sejam instrumentos poderosos de Deus na terra. Foi assim, de Abraão para Isaac. Gênesis 18, diz assim, versículo 17 a 19, disse o Senhor: ocultarei eu a Abraão o que eu vou fazer? Uma vez que Abraão certamente virá a ser uma grande e poderosa nação, e nele serão benditas todas as famílias da terra? Porque eu tenho conhecido, e sei que ele há de ordenar a seus filhos e a sua casa depois dele, isso é, seus descendentes, para que guardem o caminho do Senhor, para agir com justiça e juízo, para que o Senhor faça vir sobre Abraão o que a

0: acerca dele tem falado. Gênesis 22, de 1 a 18, fala de quando Isaac viu seu pai pagar um preço, viu seu pai obedecer a ordem de Deus, viu adorar, percebeu o temor que havia no seu coração enquanto todo o altar e o sacrifício era preparado. Ele foi caminhando junto com o pai para o local do holocausto. Sabe quando foi que Isaac recebeu de seu pai Abraão os princípios fundamentais de Deus em sua vida? Quando seu pai o levou para adorar, quando ele foi subindo aquela estrada fora até chegar àquele monte, local do sacrifício, ele foi vendo toda a caminhada de seu pai. Ele viu sua fidelidade, a fidelidade do seu pai a Deus. Ali Isaac observava a fé, o temor e a obediência que o seu pai tinha pelo seu Deus. Com certeza toda aquela cena gerou algo dentro de Isaac para lá na frente, ele, para que ele seguisse o mesmo caminho, o Deus do seu pai. Agora pense nisso. Imagine seus filhos vivendo em um mundo onde a sensualidade é exacerbada, a violência é cultural e o conhecimento de Deus é menosprezado. Como eles podem viver de uma forma sadia? E seus netos, que tipo de mundo seus netos enfrentarão? Você sabe o que é que pode mudar o mundo? O seu legado focado nos valores de Deus. Mas temos desculpas para construirmos um legado para nossos filhos. Dizemos que não temos tempo e que não sabemos como fazer isso. Deixamos isso para nossas esposas. Tudo bem, elas podem fazer. Mas para quem os filhos estão olhando? Digam comigo, mulheres, para os pais. O mesmo Deus que disse para investir tempo nos filhos, para ensinar a palavra, é o mesmo Deus que lhe capacitará para ensinar o que Ele pediu aos seus filhos. Sabe o que é que falta? Uma atitude por parte dos pais. Isto é, vou priorizar investir na vida de meus filhos. Porque para tudo que é interesse, nós temos tempo. Nós não temos cansaço para as coisas que nos interessam. Um rapaz, quando está namorando uma moça, ele pode acabar de sair de um plantão de 24 horas, que ele tem um horário com ela, ele corre, vai em casa a 1000 por hora, toma um banho e chega na casa dela novinho em folha, com nervos à flor da pele. Um perigo. Mas depois que ele casa, o sofá me espera. Deita, sem tomar banho, dorme sujo, igual um porco. Os filhos estão atrapalhando, estão atrapalhando. É assim que dizem. Menino fica o dia todo seu pai, ele chega. Aí ele vai para a televisão. Ou ele bate lá no sofá para dormir. Aí a mãe tem que dizer, cuidado menino, não perturba, cuidado, não corre, não brinca, porque seu pai chegou, não perturba seu pai. Chega um momento que o pai passa a ser indesejado pelos filhos, não quer ele aqui em casa não. Sábado é o dia que ele não trabalha, aí ele passa o dia todo lá no, na televisão. E aí ele passa a não querer mais a presença do pai, porque com o pai em casa ele está totalmente tolhido. O que é um legado? O legado constitui-se de uma história de vida que fala de Deus e vive o que ele ensina na vida pessoal, em casa, entre amigos, no mundo onde se vive e trabalha. O legado é uma herança. E neste contexto não tem a ver com dinheiro ou posses que um pai ou mãe deixa para os filhos. Estamos falando de modelo de vida e valores. O legado não é fruto de uma função, empresa e nem mesmo de um cargo. O legado vem de uma pessoa. O maior legado que você pode deixar para os seus filhos não vem de títulos ou funções que ocupou, mas da pessoa que você foi. Filhos e jovens anseiam por modelos, por pessoas que imitam Cristo em sua forma de viver. Imitar Cristo não é ser doce ou bem educado. Imitar Cristo tem a ver com o caráter de Cristo, de ter atitudes, palavras, ações, compromisso que refletem a pessoa de Cristo. Para passar isso para os filhos, demanda tempo, investimento. Depois não reclame por que deu errado. Mas vai além de precisar de tempo, é uma resolução. Eu decidi, essa é a palavra. Agora ouça por favor, que eu quero compartilhar sobre a vida de um grande homem de Deus. Há muitos anos, viveu nos Estados Unidos da América um homem chamado Jonathan Edwards. Ele era o único filho homem no meio de 10 irmãs. 10 mulheres, um homem. Os seus pais eram pessoas muito tementes a Deus. Todas as noites eles se reuniam em torno da lareira para orarem e estudarem a Bíblia. Aos 17 anos de idade, Jonathan já havia concluído seus estudos na universidade, e aos 20 anos foi consagrado ao ministério. Durante toda a sua vida, ele escolheu buscar a Deus, ele orava e estudava a Bíblia diariamente, frequentemente realizava jejuns. O intuito em todas essas coisas era preparar-se melhor para servir a Deus, não somente na igreja, mas também em casa e na sociedade. Ouça, numa determinada noite, como de costume, ele chegou à igreja para pregar. As pessoas já estavam acomodadas no templo, como vocês estão. Para todas aquelas seria uma reunião comum, como qualquer outra do que já tinha participado. O que ninguém sabia era que Jonathan havia orado durante quase 24 horas por aquela reunião. 24 horas de oração se preparando para aquela reunião. Em suas orações ele pedia que Deus enviasse um reavivamento. Ele orava para que o Senhor tocasse as pessoas com poder. Ele desejava ver transformação na vida dos homens e mulheres. Quando subiu ao púlpito, ele começou a pregar o seu sermão, que se tornou mundialmente conhecido: pecadores nas mãos de um Deus irado. Pecadores nas mãos de um Deus irado. Inclusive eu tenho este sermão num livreto em português. Me lembrei de você que gosta de ler, e daqui a um tempo eu não vou até apontar o dedo só para você dizendo que gosta de ler. Eu vou ter em nome de Jesus uma multidão, homens e mulheres, jovens e adolescentes, que amam a leitura, em nome de Jesus. Eu sei que nós não temos só você, eu sei que nós já temos outro, mas em breve todo este povo terá muito prazer em ler, em crescer, em nome de Jesus. As pessoas estavam ouvindo com um certo desprezo. Para elas era simplesmente um outro sermão. Mas logo, o Espírito Santo começou a agir com poder. As pessoas foram sendo convencidas de seus pecados. O coração delas começou a ser desvendado diante da palavra de Deus. E começaram no meio da igreja os gritos de desespero. Muitas pessoas sentiram como que se o chão estivesse se abrindo e o inferno estivesse sugando. Apavorados, os homens e as mulheres seguraram-se nas colunas da igreja. Elas se viam totalmente longe de Deus, a caminho do inferno, e por isso se seguravam para não serem tragadas pelo lago de fogo. O impacto desse sermão durou dias e meses. Por alguns anos, por causa dessa mensagem, os Estados Unidos experimentaram um poderoso avivamento. As pessoas tiveram seus olhos abertos para compreenderem a realidade espiritual à sua volta. Ninguém nunca foi mais o mesmo. Todos passaram a reconhecer que dependiam de Deus para viver a vida. O desenvolvimento norte-americano foi notável. Mas não somente isso. O desenvolvimento da família de Jonathan Edwards também foi notável. Veja só. Em nenhuma área, Jonathan Edwards foi mais bem sucedido do que no seu papel como pai. Ele e sua esposa Sara tiveram
1: 11 filhos, quantos filhos? Vou parar para dizer uma coisa aqui. As mulheres voltarão a ter alegria em estar em casa cuidando dos seus filhos. Isso que eu falei é tão duro para tantas de vocês. Porque acham que os filhos atrapalham a carreira, atrapalham a vida, atrapalham os sonhos. A sua maior missão é ser mãe. O maior legado que você pode deixar é ser mãe. Uma mãe honrada, que ensine os seus filhos a amarem o Senhor de todo o seu coração. Que prepare seus filhos para viverem nessa terra. Que preparem seus filhos para as gerações futuras, onde eles vão repetir os mesmos ensinos e princípios na vida dos filhos. E assim nós teremos um mundo melhor. Não são os diplomas, os certificados, que vão tocar a próxima geração. São os nossos filhos, andando no temor do Senhor. Não sou contra você trabalhar fora. Se vira nos 30, mas não abra mão jamais dessa missão tão poderosa, tão gloriosa, tão majestosa, que agrada tanto ao coração do Pai, que é ensinar os seus filhos e suas filhas a serem homens e mulheres de honra, que glorifiquem a Jesus nas suas vidas. Ouça-me, por favor. Jonathan Edwards e sua esposa Sara tiveram quantos filhos? Quantos? Está vendo aí? Apesar de um horário de trabalho rigoroso que incluía acordar às 4:30 da manhã, ler e escrever em sua biblioteca, viagens extensas pelo país e reuniões administrativas infinitas, ele, Edwards, fazia questão de dedicar muito de seu tempo aos seus filhos. Apesar da sua vida agitada, Edwards se comprometeu a passar pelo menos uma hora por dia com eles, principalmente lhes ensinando os princípios cristãos. E se ele perdesse um dia porque estava viajando, acumularia essas horas e as passaria com os filhos quando voltasse. Me lembro que alguns anos atrás eu li isso aqui para vocês. Quem se lembra disso? Ouça-me, por favor. Recentemente um estudo foi feito. Depois de muitas pesquisas, foi descoberto 1.394 descendentes conhecidos de Edwards. Quantos? 1.394. Três dos seus descendentes se tornaram presidentes de universidades. Valeu a pena investir? Você imaginou um presidente de uma universidade, no temor do Senhor, cheio do Espírito de Deus, conduzindo a escola? Olha a diferença. Três se tornaram senadores dos Estados Unidos da América, descendentes de Edwards. 30 juízes. Quantos juízes? 100 advogados. 60 médicos. 65 professores de universidade. Vocês estão me ouvindo? Todo mundo está ligado? Gente, se você abrir seu espírito para receber o que eu estou falando aqui, a sua vida e a da sua descendência muda hoje, a partir de hoje, é outra vida. Na descendência dele, 75 oficiais de exército e marinha, 100 pregadores e missionários, 60 escritores de destaque, um vice-presidente dos Estados Unidos da América, 80 altos funcionários públicos, 250 formados em universidades, entre eles governadores de estados, diplomatas enviados a outros países. os descendentes de Jonathan Edwards não custaram um dólar sequer ao governo americano. O governo não teve que gastar com eles. Eles acrescentaram a economia americana. Agora eu vou te falar da vida de um outro cara. Um ateu famoso, contemporâneo de Jonathan Edwards. Jonathan Edwards pregava Max Jukes, combatia, criticava, malhava, influenciava pessoas contra aquilo que Jonathan Edwards pregava. Levantaram a vida dele, os seus descendentes. Esse homem, Max Jukes, frequentemente atacava os discursos, a ideologia e as pregações de Edwards. Ele era ateu, viveu uma vida ímpia, casou-se com uma jovem ímpia e também deixou um legado para seus descendentes. Da descendência dessa união entre Jukes, Max Jukes e sua esposa, constatou-se que de todos os seus descendentes encontrados, ouçam, 310 morreram como indigentes. Quantos? 150 foram criminosos. Quantos criminosos? Sendo 78 assassinos. 100 eram alcoólatras. Mais da metade das mulheres descendentes de Max Jukes, prostitutas. Os 540 descendentes de Max Jukes custaram ao Estado americano 1 bilhão e 250 mil dólares. Quantos descendentes teve Edwards? 1.394. Até essa época da pesquisa. Max Jukes, 540. A história de Jonathan Edwards é um exemplo do que alguns sociólogos chamam a regra das 5 gerações. Como um pai cria seus filhos e o amor que eles dão, os valores que ensinam, o ambiente emocional que oferecem, a educação que provém, não só influencia seus filhos, mas as 4 gerações seguintes. Em outras palavras, o que os pais fazem pelos seus filhos permanecerá pelas próximas 5 gerações. O seu andar na presença do Senhor, o seu temor a Deus, vai influenciar as próximas 5 gerações. E eles, por sua vez, andando com Deus, também vai influenciar as próximas 5 gerações. Jonathan Edwards nos mostra a importância de deixarmos esse legado cristão aos nossos filhos. Mas a teoria das 5 gerações trabalha em ambos os modos. Preste atenção. Se não nos esforçarmos para sermos bons pais e transmitirmos princípios cristãos, nossa negligência pode infestar gerações. É só você considerar a vida, a influência e a descendência de Max Jukes, que nós comparamos aqui. Ele teve problemas com a bebida, que o impediu de manter um trabalho fixo, também o impediu de demonstrar maior preocupação por sua esposa e por seus filhos. Claro que isso não significa que as pessoas simplesmente são um produto direto de seus pais, ou que seu futuro está determinado por sua descendência. Não. Porque aqui dentro mesmo, tem pessoas que receberam uma péssima herança dos seus pais. Um péssimo legado. Mas que conheceram o Evangelho da Graça. E tiveram o seu DNA mudado, transformado pelo poder salvador da graça de Jesus. Eu não sei como é que você tem vivido até agora. Se a sua vida é descomprometida.
0: Eu não sei se você está investindo o tempo que deveria investir na sua descendência. Mas eu quero te dizer que ainda é tempo e a hora é esta. É hora de começar, é hora de se posicionar. E mais, além da sua casa, você é um instrumento levantado por Deus para abençoar milhares de pessoas, mudar a vida de milhares de pessoas. Aqui dentro mesmo tem muita gente que teve a vida mudada por causa de um pai espiritual, de uma mãe espiritual que te discipulou, que cuidou de você, que chorou por você, que orou por você, que apresenta a sua vida no altar de Deus todos os dias e que tem influenciado o seu modo de ser e de viver. Dê um glória a Deus e um aplauso a estas pessoas. Fique em pé, por favor. Pergunta agora quem está do seu lado: qual é o legado que você vai deixar? Será bom? Ou será ruim? Erga sua mão direita e diga: Deus me constituiu nesta terra com um propósito. Eu não sou um acidente. Eu fui levantado por Deus na família em que eu nasci. Deus constituiu um propósito, escreveu um propósito para a minha vida, e eu viverei este propósito. Diga: Senhor Jesus, purifica-me, lava-me com o teu sangue. Eu quero viver o propósito do Senhor para minha vida. Afasta-me de tudo o que me afasta do Senhor, em nome de Jesus. Ouça, Pai, com temor e tremor, eu quero colocar no teu altar esta palavra ministrada, e a começar de mim, ajuda-me a construir um legado na minha família, na minha casa, que venha glorificar o teu nome. Eu te louvo, porque por tua graça eu já nasci na presença do Senhor. Meus avós, por parte de pai, já te serviam. Meu pai e minha mãe se casaram já sendo servos do Senhor. Nasci na tua casa. E eu te louvo, porque quando passei por épocas difíceis na minha adolescência e juventude, a tua palavra que estava plantada no meu coração gritava dentro de mim. E além disso, eu era protegido pelas orações dos meus pais. E com 23 anos, eu já estava no seminário, numa faculdade de teologia, me formando, estudando para ser pastor. Muito obrigado. Meus filhos vêm sendo ensinados nos teus caminhos. E os que tenho hoje e outros que ainda terei, todos, declaro isto para que o próprio inferno ouça, toda a minha casa servirá ao Senhor com integridade e com inteireza de coração, em nome de Jesus. E eu declaro essa palavra selada. O sangue de Jesus cobrindo e guardando a minha descendência, a minha casa, a minha família. Queria que você juntasse agora como família. Quem está aí na sua casa, se junte. Vamos orar. Pai, mãe, filhos, juntos aí.

0: Quero apresentar no teu altar nesta hora as vidas, as famílias, declarar a tua bênção, declarar, meu Deus, nossa herança protegida. Diga-se: a minha herança é tua, os meus filhos são teus, e eu andarei na tua presença, e a minha família andará na tua presença, e os meus descendentes andarão na tua presença, em nome de Jesus. Dê um abraço gostoso e Deus te abençoe. Vai em paz.
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1: Meia-noite e 9 minutos.
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1: 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Aleluias.

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4: 1:33.
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0: 1h49.
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2: 2:11.
3: Senhor, obrigado por estar levantando uma nova geração de adoradores. Eis-me aqui, Senhor, para louvar e

0: as nossas vidas e pelo privilégio de poder te adorar. Assim nós iremos sarar essa nação através do nosso louvor.
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3: 2 horas e 31 minutos.

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1: Senhor, nós queremos, ó Deus, rasgar os nossos corações nesta noite. Nós queremos, Senhor, nos derramar diante de Ti, para Te conhecer.

0: nosso coração.
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1: Aleluia.
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0: 3:12.
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0: 3:28.
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0: 3:42.
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0: Oh, glória a Deus. Aplauda mesmo ao Senhor Jesus. Ele vive. Aleluia. Aleluia.
1: Três horas e 57 minutos.
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0: 4:15.
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2: 4 horas e 33 minutos.
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0: 4:50.
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6: 5 horas e 7 minutos.
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1: Eu quero dizer que a descida do Espírito Santo é a marca de Jesus, é a marca que ele deixou em nós, para que fôssemos as suas testemunhas. Ser cheio do Espírito Santo não é apenas pular ou gritar. Ser cheio do Espírito Santo é usar o seu testemunho para que vidas sejam alcançadas no reino de Deus. Ser cheio do Espírito Santo é fazer com que Deus seja estabelecido na terra através de você, através do seu sorriso, através do seu caminhar. Que a bênção de Deus, que a graça de Deus, ela nos

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0: cheio aí, querido! Seja cheio aí! Pensamos que só ia ser uma gravação. Já é um culto.
1: Sempre claro.

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1: 6 horas e 32 minutos.
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0: Muito bom dia, Nápoles e região! Estamos iniciando mais uma programação aqui na 104,9 FM Vida, o programa Sábado com Deus, o programa da Igreja Metodista Wesleyana. Temos aí uma nova abertura, né, do programa Sábado com Deus. Talvez você ouviu este programa e falou: que programa é esse que está passando agora aí? É o programa Sábado com Deus, a nova abertura. Quero aqui agradecer o Gil da Quero Bolo, que fez essa abertura para nós aqui. Ele fez uma música do programa e eu falei: eu vou colocar como abertura do programa. E ficou bênção, né? Então, louvado seja Deus, que Deus abençoe Gil da Quero Bolo, ali no bairro Dina Borges. Conheci Gil semana passada, eu fui ali comprar um sonho para fazer um lanche, e aí conheci o Gil, pastor, da Quero Bolo. Quiser comprar um bolo para sua festa de aniversário, casamento, é só ligar para Gil da Quero Bolo. Gente de qualidade, viu? Deus abençoe grandemente, né? Vamos aqui estar agradecendo todos aqueles que estão ouvindo esta programação nesta manhã. Sábado com Deus, ligue para cá. 981-27-5280. Já estamos aqui ao vivo para toda Eunápolis e região. Você de Eunápolis, Itabuna, Porto Seguro, Rio de Janeiro, todo lugar que está ouvindo o programa Sábado com Deus, ligue para cá, 981-27-5280. Já está aqui o pastor Antônio Lopes, o Mário Miguel e o Mário Sérgio. Tem aqui o diácono Del, o conhecido Filadélfia, ali da primeira Assembleia de Deus da Colônia. Porra. Deus abençoe grandemente. O filho dele também está aqui. Como é que é o nome do seu filho mesmo?
1: Gabriel
0: também está aqui com o Del também. Veio aqui fazer a companhia do pai, né? É o segurança do pai. Deus abençoe grandemente, né? Grandemente a vida de todos vocês. Vamos aqui estar orando, agradecendo também todos os comerciantes da nossa cidade de Eunápolis, do Bueiro, feirante ali da Feira do Bueiro, da Feira do Piqui, você que trouxe sua verdura, sua compra, para poder fazer neste dia de hoje. Deus abençoe, vamos estar orando a Deus neste momento, em nome de Jesus. Sábado passado, eu estava ali trabalhando na fazenda Beija-Flor, colocando ali uns vidros, mas estava ali ligado, pastor, ouvindo o programa. E o Mário, ele deu um testemunho ali. Eu tava conversando com a irmã ali, uma moça ali, e eu tava até falando sobre o testemunho do Mário. Inclusive, quando eu acabei de falar do testemunho do Mário, o Mário começou a falar sobre o testemunho, e ela ficou ali. Então a gente vê que esta programação, ela tá alcançando muitas almas. Muitas almas. A gente está aqui atrás de uma mesa aqui, do microfone, mas a gente não sabe a audiência que está dando este programa, né? E alcança os quatro cantos do mundo. Então Deus abençoe todos vocês que estão na escuta deste programa Sábado com Deus. Senhor Deus, nós te damos graça por esta manhã, por esta oportunidade que o Senhor está nos proporcionando de estar aqui, Senhor, mais uma vez para apresentar este programa. Deus abençoe a cada um que está aqui, aos componentes, meu Deus, o Del, aqui o pastor Antônio, Mário Sérgio, Mário Miguel, cada um, Senhor Deus, que o Senhor possa, o Gabriel também abençoe. Abençoe, meu Pai, o proprietário desta rádio, o apóstolo Ronilton, meu Deus, o Jota Batista, todos aqueles que faz programação durante a semana, Senhor Deus, aqui nesta rádio, vai derramando a tua bênção, vai de encontro, Senhor Deus, aos comerciantes da nossa cidade, vai guardando, vai livrando, vai dando a tua bênção, livrando de todo mal, abençoa a nossa igreja, sustenta o teu povo, abençoa as congregação, abençoa os membros, repreende, Senhor Deus, toda enfermidade, toda obra do mal, toda a força ao contrário do inimigo, neste dia de hoje, que venha cair por terra, em nome de Jesus, e que o teu nome venha ser glorificado neste programa Sábado com Deus, em nome de Jesus. Amém. Louvado seja Deus. Vamos ao nosso começar logo, depois passar para o pastor Antônio a música? Então vamos botar uma música aí especialmente para os casais. Hoje foi o dia dos namorados, né? Mas hoje nós vamos colocar uma música aí pros namorados, né? Fique ligado aí.

0: Louvado seja Deus! Tá aí, Cassiane, né? Para homenageando os namorados que foi ontem. Quero aqui mandar um abração, um beijão para minha esposa Tiana Mendes, né? Que está ali na escuta. Minha mãe, Das Neves, que está ali também na escuta. Quando chega o dia de hoje, ela liga logo o som cedo. Seu Fernando Mendes, meu sogro, o homem que fica ali só no sofá tomando um cafezinho, né? Dona Idaura, minha vizinha, a Érica, né? Frangileia, lá no bairro de Laborges, Dona Glória. Deus abençoe grandemente a família Mendes. Deus abençoe grandemente. Agora são 7 horas e 12 minutos. Vou estar aqui passando para o pastor Antônio Lopes.
1: Isso aí. Muito bom dia, Genilson. Bom dia, Pai do Senhor Jesus a todos. Agradecer a Deus por mais um dia, né? A oportunidade de estar aqui na casa onde nós proclamamos o Evangelho da Graça de nosso Senhor Jesus Cristo. Às vezes as pessoas não compreendem, mas essa é uma oportunidade entre tantas que o Senhor nos concede de poder falar da graça e da misericórdia de Deus. Genilson falou aí nesse instante sobre o poder do alcance, né, da mídia, da mensagem através do rádio. No sábado passado, Genilson, nós tivemos uma participação de um amigo lá de São Paulo, amigo de infância, e no dia anterior ele falou que ia ouvir o programa. Eu falei, então eu vou mandar um alô para você. E aquele rapaz, ele gravou o programa e mandou para todos os seus irmãos, e são vários, é a família L. Eles são oriundos aqui do sul da Bahia, mas eles já moram em São Paulo há 40 anos. E foi meu amigo de infância. Ele mandou para os irmãos que moram, uns moram nos Estados Unidos, moram aqui na Bahia e por aí afora, espalhados pelo Brasil afora aí. Então assim, às vezes você pensa que um programa como esse não está alcançando, mas ele está alcançando vidas.
0: É verdade.
1: Amém? Então assim, a gente é muito agradecido a Deus por essa oportunidade. Eu tenho certeza que hoje vai ser um daqueles dias que Deus vai falar profundamente ao seu coração. Portanto, você que está aí ouvindo o nosso programa do outro lado aí dos microfones, esteja atento àquilo que Deus vai falar nessa noite. Quero também agradecer aqui o diácono, né, que vai estar Filadélfia, eu gostei do nome. Vai estar trazendo a palavra de Deus aqui para os nossos corações. E o Gabrielzinho está ali, né? Prazer te conhecer, Gabriel, seja bem-vindo, tá bom? Deus abençoe. Nós podemos ouvir uma música,
0: Gabriel? Amém.
1: Vamos ouvir a música. Eu gostaria de oferecer essa próxima música para todos os namorados e namoradas, casais. Amém? Que estamos ouvindo nessa manhã de sábado, sábado com Deus. Esse louvor, eu creio que só se for um milagre para você já ter ouvido ele. Porque esse grupo, ele não fez mídia, ele não tem mídia. Aliás, esse grupo também tem uma história linda de vida. E depois, uma oportunidade, quero dar o testemunho desse rapaz que vai estar louvando. Trio Manaim, e a música Foi Por Amor.

0: Aleluias, louvado seja Deus. Tá aí o louvor, gostei desse louvor, viu?
1: Trio Manaim.
0: Trio Manaim. Vamos estar aqui colocando aqui o nosso apoio cultural. Mandar aqui também um alô pra Gildo, meu irmão Gildo, lá em São Paulo, que tá na escuta. Vamos estar aí colocando.
1: Um abraço pra ele.
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6: Glória a Deus. A paz do Senhor, queridos. Bom dia. Eu venho aqui nesta manhã te convidar a fazer um convite ali na Igreja Wesleyana, Metodista Wesleyana, ali no Moisés Reis, na Avenida Domingos Reis, próxima à Casa da Madeira ali, próxima à Maranata, uma esquina depois da Maranata, que... Os cultos ali começam na terça-feira, culto de oração às 19h30, na terça, na quinta, culto da palavra ali às 19h30 também. Domingo, amanhã mesmo tem um culto abençoado às 18h, conto com a tua presença. Nós teremos também um culto de missões no final do mês, dia 28/6, culto de missões, você é o nosso convidado, você que mora aí na proximidade aí da igreja, eu faço esse convite para você. Ali do Moisés Reis. E temos também o mês que vem um seminário Curando as Raízes. Você acabou de ouvir aí a chamada aí. O seminário Curando as Raízes da Alma, que vai começar dia 24, 25 e 26 do mês 7. Sexta, sábado e domingo vai ser uma bênção, irmãos. Na sexta nós teremos a presença ali do Ministério de Tabela, ID. E a Vilma Moreta estará ministrando a palavra. E no sábado teremos Tami e Miagra também ali, louvando ao Senhor. São uma bênção também essas meninas. E Vilma também estará ali conosco novamente. E domingo teremos o Ministério Local ali, finalizando às 9 horas da manhã. Amém? Glória a Deus, eu faço esse convite para você. E você pode ficar à vontade ali, a casa do Senhor, a casa do Pai. Amém? Glória a Deus, eu vou passar aqui para Genilson Silva.
7: É o cara. Louvado seja Deus, tá aí os avisos do nosso irmão Mário, né? E nós temos também a nossa congregação ali no bairro Santa Isabel, né? Na rua Turquesa, número 24, na direção do presbítero José Carlos e a irmã Verúcia. Vai lá participar conosco lá dos cultos ali também, né? Deus abençoe grandemente, em Itabela também ali. E agora nós vamos passar aqui a palavra para o nosso diácono Del, conhecido Filadélfia, né? Que vai estar trazendo uma reflexão para o teu coração nesta manhã de hoje.
8: Glória a Deus. Bom dia, meus amados irmãos. A paz do Senhor a todos. Fico feliz aqui rever o meu querido amigo Genilson, né? Presbítero Genilson. A gente congregamos junto ali um tempo ali. Homem de Deus, abençoado. Testemunho. Todos que o rodeiam, que o cerca, sabem do que eu tô falando. Homem de Deus, quero agradecer a Deus pela sua vida, meu querido irmão.
7: Amém.
8: Aqui feliz em conhecer também o nosso pastor Antônio Lopes, né? Bênção de Deus. Creio que é mais um amigo na lista de contato aí. Que Deus abençoe grandemente. Também o nosso irmão ali, o presbítero. Toda essa família. Agradeço a Deus por esta oportunidade de estar aqui, fazendo o que Deus nos chamou para fazer, que é pregar a palavra do Senhor. E muito feliz. E quero, nesse momento aqui, deixar uma palavra, uma reflexão rápida para os nossos corações, que está em 1 Reis, do capítulo 18, versículo 30, que diz assim: Então Elias disse a todo o povo: Chegai-vos a mim. E todo o povo se chegou a ele, e reparou o altar do Senhor, que estava quebrado. Glória a Deus. Aqui nessa manhã abençoada, onde muitos estão ouvindo, como já foi mencionado, acerca da audiência desse programa, e eu peço a sua atenção, porque Deus, Ele tem uma palavra para o seu coração nesta manhã. Eu tenho uma palavra, Deus vai falar com você de maneira poderosa. E essa mensagem, ela está dentro do contexto aqui de uma das passagens que eu acredito mais conhecida. A gente sabe que a passagem bíblica mais lida é ali a da oração do Pai Nosso, seguida do Salmo 23 e do Salmo 91. Mas eu gosto muito dessa passagem, é uma passagem bastante que aquece o nosso coração quando a gente vê acerca do poder de Deus. E ela começa ali no capítulo 17, no versículo 1, quando Elias aparece ali naquele capítulo com uma forte incumbência do Senhor de restaurar o altar de Israel, que até o momento estava quebrado. E ele chega diante do rei e diz: Vive o Senhor, em cuja face estou, que nesses últimos anos não haverá nem orvalho, nem chuva, vírgula, senão segundo a minha palavra. Essa vírgula, ela vem justamente fazer a separação da frase ali que Elias diz, justamente para a gente compreender legal o que ele está querendo dizer. O que ele quer dizer ali é: nesses últimos anos não haverá nem orvalho nem chuva.

E o que já eu aqui extraio desse texto para nós? Nós sabemos, é presbítero Genils, que Deus, ele já iniciou o seu projeto de restauração e salvação da humanidade através do teu filho, o nosso Senhor Jesus, o Todo-Poderoso, que morreu, ao terceiro dia ressuscitou e nos deixou para nós uma forte também incumbência de pregar a salvação, de trazer o prenúncio da salvação e o anúncio da sua volta. Foi vocês, cada um de nós que estamos aqui, que fomos chamados em algum momento por Deus, foi a nós que ele nos incumbiu esta responsabilidade de pregar o evangelho do Senhor para trazer esta humanidade aos pés do Todo-Poderoso. Foi você, meu querido irmão, que está aí me ouvindo do outro lado, jovem, adolescente, criança, Deus usa as crianças também de maneira maravilhosa. Deus, inclusive, já usou meu filho para falar comigo várias vezes. Ancião que estão aí, foi você que Deus chamou como mensageiro, foi você que Deus chamou como cantor, como profeta para esta nação, a fim de trazer, de restaurar o coração, a adoração, o altar da adoração no coração deste povo. Mas é certo que quando a gente começa a fazer esta obra, que Deus às vezes não dá essa responsabilidade, é certo vir o medo, você se sentir incapacitado, mas eu tenho uma palavra aqui para você que está em Filipenses, do capítulo 1, versículo 6, que aonde o texto diz que aquele que em vós começou a boa obra há de terminar até o dia de nosso Senhor Jesus. Se Deus ele te chamou para essa obra, ele vai te capacitar, ele está com você até o final. Então levante-se, meu irmão. Hoje eu tenho duas chamadas aqui para o povo de Deus e também para esta humanidade. Levante, porque vai ser através do teu louvor, através da tua mensagem, vai ser através de você profetizar para esta nação que Deus trará chuvas de bênção sobre esta humanidade e haverá conversão, haverá salvação de alma através de você que está aí talvez pensando em parar, desanimado. As lutas vêm, as coisas vêm para bater o nosso coração, porque quando a gente se levanta para fazer a obra, o diabo tenta nos parar, mas hoje Deus te chama e te levanta, porque ele te chamou como mensageiro. Estamos precisando de mão de obra, pastor Antônio Lopes. Por quê? Quando falamos de mão de obra espiritual, eu gosto também de fazer um paralelo ali com Isaías, ali no capítulo 6, quando Deus chega ali e brada e diz assim: a quem enviarei? Aí o profeta novo convertido chega e fala: envia-me a mim, me envia que eu vou. E Deus fala: envia. Mas a gente vê ali, olhando para aquele texto ali de Isaías, a gente que vê que, trazendo para os nossos dias, para Deus levantar o profeta para pregar a salvação, primeiro ocorre na vida dele os dois passos principais da salvação, que é o arrependimento e a conversão. Quando o profeta diz: ai de mim que vou perecendo, ele reconhece a sua ação pecaminosa e se arrepende. E quando ali Deus vê o seu arrependimento, envia o anjo com uma brasa de fogo sobre os seus lábios, o purifica. E aquele homem que agora purificado se converte e se torna um grande pregador, dos quais a gente mais conhece, o profeta Isaías. Dentro desses dois passos de conversão e salvação e de arrependimento, eu quero pegar o arrependimento aqui, presbítero Genils, para a gente fazer uma reflexão, que os dois andam junto, arrependimento e conversão. É impossível você receber a salvação se não se arrepender e depois se converter. Porque Jesus diz: olha, aquele que quer vir após mim, negue-se a si mesmo, toma sua cruz e siga. Negar a si mesmo é você reconhecer que você é pecador, que você é falho, e se arrepender daquilo que você vinha fazendo até aquele momento e se converter. A palavra conversão, ela vem ali, tem a conotação de metamorfose, né, que é transformação do grego. Então, a gente pegando ali o arrependimento, o primeiro passo, a gente vê que neste momento a gente estamos pregando para muitas pessoas que estão nos ouvindo, que são crentes, que são cristãos na verdade, mas que também não são cristãos. Eu tenho certeza que tem ouvintes que estão nos ouvindo, que sente o desejo no seu coração de ouvir a palavra e pôs agora nessa frequência. Então eu tenho para dizer que existem muitas pessoas nos ouvindo que são arrependidos, mas nem todos são convertidos. Existem muitas pessoas arrependidas hoje ao nosso redor, à nossa volta, irmão. Arrependido da vida que está levando, arrependido às vezes da prática que cometeu ontem, que cometeu semana passada, da bebida, como eu,

0: que sair do tráfico, das drogas. A gente andava arrependido quando estava ali, irmão. Não queria aquela vida para nós, mas é como se a gente estivesse ali bloqueado de tomar uma decisão, de se converter, de convergir para outro lugar. Mas, e existem pessoas dessa maneira. E nesse momento, eu entro aqui dentro do texto, aonde eu li, no versículo 30, aonde a Bíblia diz aqui, ó: então Elias disse a todo o povo: chegai-vos a mim. E todo o povo se chegou a ele. E eu quero falar para você, porque também eu estou pregando para pessoas que outrora, como ali a nação de Israel, nesse contexto onde a gente estamos falando, era um povo que era o povo escolhido do Senhor, mas estava longe, com seu altar quebrado. E nós estamos falando também, presbítero Genils, pastor Antônio Lopes, para pregadores que agora não estão mais em atuação, para homens e mulheres que estavam na casa de Deus pregando e adorando ao Senhor, mas infelizmente decaíram a sua fé, não estão mais em atividade com Deus. E como está o seu altar com Deus? Então, neste momento, para esses arrependidos que têm vontade de voltar, mas na hora que pensa em voltar, pensa no que aconteceu, porque algum motivo fez sair. Mas eu quero aqui neste momento fazer uma chamada. Como Elias diz: olha, chegai-vos a mim. Eu quero fazer um chamado a você: chega para mim agora neste momento. Preste atenção nesta palavra, porque quando a gente fala de altar, parece uma mensagem de correção, mas eu não estou aqui para corrigir ninguém. Eu não estou aqui para apontar ninguém. Eu não estou aqui para apedrejar ninguém. Eu estou aqui para trazer esta palavra e te oferecer ajuda. Para nesse momento, você que está aí fraco, pensando em voltar, Jesus está voltando. E Ele levanta homens nessa época, nesse topo. Ele me levantou aqui, levantou essa programação, levantou o pastor, levantou os presbíteros que estão ao meu redor aqui, para poder fazer essa chamada: volta, vamos restaurar esse altar do Senhor. Vamos restaurar essa vida com Deus. Vamos restaurar nesse momento, porque Jesus, Ele é o único caminho, é a verdade e a vida. Deus, Ele te chama nessa manhã, meu irmão. Deus, Ele te chama nessa manhã, minha irmã, para você voltar ao primeiro amor, para você voltar de onde você parou. Você também que ainda não se converteu, ainda não é cristão, nunca foi cristão, mas sente no teu coração que você precisa mudar de vida, que você precisa pôr em ordem alguma coisa, porque isso a gente costuma dizer dentro da igreja, e é verdade. Quando a gente estamos ali numa roda de amigos, de bebida ou de festas, o nosso coração se alegra, mas eu já vivi isso várias vezes. Quando a gente deita a nossa cabeça no travesseiro, a gente se torna ali um vazio. Naquele momento se abre um abismo dentro de nós, em qual a gente não sabe mais aonde é que está aquela alegria, já não sabe mais o que é viver de verdade, porque falta em nós o altar do Senhor está restaurado, falta em nós a presença de Deus está vívida em nós. Então, meu irmão, você, meu querido napolitano, ou de qualquer lugar em que você esteja, saiba que neste momento o Senhor te chama. O Senhor te chama ao arrependimento. Arrependei-vos, porque está próximo o reino de Deus. E Ele está aqui para que você retorne, porque Deus precisa de homens e mulheres como você. Foi você que Deus iniciou uma obra. Foi você que Ele usou para trazer o prenúncio de uma seca, da salvação. E agora Ele está te chamando de novo para continuar essa obra. Porque não vai parar até Jesus voltar. Levante-se, você que está fraco, desanimado também. Já pensou duas ou três vezes em sair da igreja, em largar a Jesus? Ei, renove as tuas forças. Essa palavra, ela vai entrar no teu coração como renovo agora. Você vai se tornar ainda mais avivado a partir de hoje. Eu creio nisso pelo poder da palavra. Então, esta é a mensagem, para não ser longânimo e não tomar o espaço dos demais irmãos. E você, meu irmão, volta o teu coração para Jesus. Volta, vamos restaurar esse altar. Preste atenção, até eu terminar, desse momento, os irmãos vai dar continuidade que for preciso, e você que quer fazer, renovar esta aliança, ou quer aceitar Jesus, aí do seu lugar onde você está, você pode levantar sua mão, aceitar a Jesus Cristo, restaurar essa vida com Deus, e procure a igreja mais próxima a você, entendeu? A minha igreja metodista, Wesleyana, a Assembleia, aonde você falar assim, eu quero Jesus, nós estamos aqui pregando Jesus para você, porque Ele está voltando, desperta a humanidade. E assim eu agradeço minha oportunidade, presbítero Genils, pastor Antônio Lopes, muito obrigado por esta oportunidade, eu fico muito feliz.
1: Louvado
0: e até aqui.
1: Deus. Aleluias, louvado seja Deus. Ótima palavra, viu? Uma palavra rápida, mas bênção de Deus, viu? Vamos ouvir um louvor aí, Mário?

0: Seja Deus, aleluias! Louvor abençoado aí, né? 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Que está na escuta, né? 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
0: 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Louvado seja Deus. 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Deus abençoe grandemente a vida de todos vocês aí, em nome de Jesus. Vamos ao nosso apoio cultural.
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7: Louvado seja Deus, aleluias. Ei, som, louvado seja Deus. Já estamos aqui na reta final para terminar o programa Sábado com Deus, né? Quero aqui agradecer o Del, Pastor Antônio, todos vocês que estão aqui nesta programação. Que amanhã, sábado que vem, tem mais. Permitindo Deus. Quero aqui também mandar um alô também para Léo. Léo também, que tá lá no Alecrim também na escuta. Léo, construtor. E o filho dele, Gabriel, também, né? Sábado passado, que abriu, ligou o rádio cedo para poder ouvir o programa. Aí não ouviu minha voz e falou, né, ele tá lá não. Mas é assim mesmo. Vai chegar dia que o pastor vai estar aqui, eu vou estar aqui. O programa é assim mesmo. O importante é o programa Sábado com Deus tá aqui, tocando, levando o melhor para você todas as manhãs, viu? Deus abençoe grandemente, passar para o pastor Antônio para estar fazendo o final.
8: Amém, amém. Quero agradecer também o nosso querido Diácono Del, que está conosco aqui. Foi um prazer conhecê-lo. Dizer que as portas da igreja também estão abertas para o irmão quiser ir lá louvar o Senhor com a gente, né? Como foi bem, muito bem dito por você, nós não pregamos placa de igreja, nós pregamos o reino de Deus. Aliás, a Bíblia diz, uma das grandes promessas da palavra do Senhor é que haverá um só pastor e um só rebanho. O propósito nosso é arrebanhar para Deus um grande grupo de pessoas que virão de várias tribos, línguas e nações. É isso que importa. Quero também agradecer aos irmãos aqui da cooperação, né? O presbítero Mário, Mário Miguel, que está aqui na sonoplastia. Mário Miguel está fazendo, ele quer dizer que vai fazer uma foto aí para colocar no capa do grupo da igreja lá, da rádio 104,9 FM, coisa boa. Amém? São 8 horas, 2 minutinhos, nós estamos encerrando, só deixando para você o convite, próximo sábado, 7 da manhã, Sábado com Deus, você é nosso convidado. Quero ainda aproveitar, estamos no finalzinho aqui, mandar um abraço para a irmã Odete, ela que está ligada lá, mandou um áudio, mas a gente não conseguiu, irmã Odete, abrir o seu áudio aqui, houve um probleminha no telefone, tá bom? Mas eu te prometo que no próximo sábado a gente vai ouvir o áudio da senhora e vai colocar aqui no ar aquilo que puder fazer para estar abençoando a sua vida. Deus abençoe, viu? Fica na paz, estamos juntos e eu fui!
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19: 8 horas e 6 minutos.
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1: Cheguei. Agora cheguei. Agora são 9 horas e 29 minutinhos. Na melhor. Eu cheguei ao vivo pra você. Agora são 9 horas e 30 minutinhos. Olha, vamos aqui no apoio cultural e a gente já volta daquele jeito, viu? Cadê você, apoio cultural?
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1: O nome do programa você vai lembrar é Nada Pra Fazer. Hoje é Opa. É, hoje é 14. Hoje é 14 de junho de 2026. Não, Marcelo. Se ontem foi 12, hoje é 13, Marcelo. Eita, eu já quero ultrapassar o limite, viu? Hoje é 13 de junho de 2026. Olha, bom dia pra você, bom dia. Bom dia pra você que tá aí do outro lado, nos ouvindo, nos assistindo. Olha, já chegou gente por aqui. Tá, você tá daquele jeito, vem pra cá assistir a gente, porque na 104,9 FM desse jeito, viu?

Menino, ei, vai começar agora. Já vamos começar agora para começar de verdade. Olha, essa mensagem é para que você possa guardar para sua vida. E ela começa assim: eu falei pro meu pai, eu gosto de homem, pai. Eu sou homossexual. Eu olhei nos olhos de meu pai e disse: pai, eu quero lhe pedir perdão, porque não sou o filho que o senhor pediu a Deus. E por isso quero que o senhor me perdoe, que eu vou embora de casa para que os irmãos da igreja não fique falando: o meu pastor é uma benção. Que pena que tem um filho, bicha. Para que os seus clientes da sua oficina mecânica não comente: olha, o meu mecânico é top, cara, mas passa uma vergonha, pois tem um filho traveco. É por isso que eu quero que o senhor me perdoe, pai. Por isso estou indo embora de casa, pai. Virei as costas e tô saindo. Quando cheguei na porta do quarto, escuto um psiu. A voz do meu pai: pare aí. E ele disse... aí eu virei para trás e ele falou: vem cá. Eu tremi. Ele vai me quebrar. Meu pai era mecânico, forte. O meu pai me olhou e falou: vem aqui, menino. E aí eu fui todo tremendo, porque sabia. Porque

e eu também te amo. E tudo que você tiver que passar, você vai passar debaixo do meu, do mesmo teto que eu estou. Porque você é a herança. Pois você é a herança que Deus me deu. Quando meu pai me disse isso, Jesus te ama, eu preferia ter tomado uma porrada, porque aquele Jesus te ama quebrou as minhas pernas. Veio a confirmar: você não conhece o seu pai. Você mora debaixo do mesmo teto, mas você não sabe quem é o seu pai. E nós, hoje, ainda vivemos isso. Moramos debaixo do mesmo teto, mas não conhecemos quem nos dividimos a casa. O meu pai não abriu mão de mim, de jeito nenhum. Eu fiquei imaginando todos os dias o que é que Deus pensa a nosso respeito. Porque a gente fala tanto em Jesus te ama, né? A gente é tão bom. Gente, é tão bom falar que Jesus te ama para os outros. E a gente é muito bom. Mas eu vou dizer uma coisa para você. Eu vou provar para você que nem eu e nem você somos tão crente quanto imaginamos. Quem aqui tem um pai vivo? Quanto tempo você não olha? Você não olha nos olhos do teu pai e diz para ele: Jesus te ama e eu também te amo. Somos crente, hein? Quem tem mãe viva, há quanto tempo você não olha nos olhos dela e não fala para ela: Jesus te ama e eu também te amo? Quanto tempo você não olha para os seus filhos e diz: Jesus te ama e eu também? Às vezes as pessoas só cobram dos outros. Eu já ouvi pais dizerem isso: como posso falar para o meu filho que Jesus te ama se ele está perdido nas drogas, roubando, matando, se prostituindo e nem sequer vem uma vez na igreja? Mas uma coisa eu te falo: Deus não mandou você amar os evangélicos. O amor é o mandamento para a vida, não importa o estado que esteja cada um. Cadê os seus maridos? Quanto tempo você não olha nos olhos dele e diz: Jesus? Quanto? Opa, cadê? Cadê os seus maridos? Há quanto tempo, maridão, você não olha nos olhos da sua esposa, ainda que ela não esteja mais aquela Gisele 20? Mas você também não está mais um Brad Pitt, está gordo, careca. Mas há quanto tempo que vocês não olham um para o outro e diz: Jesus te ama e eu também te amo? Pessoas que começou a construir a sua família, você olhar para ela e dizer: Jesus te ama, eu também te amo. E às vezes as esposas não dá nem tempo. Elas mesmo dizem: como é que eu vou dizer para o meu marido Jesus te ama e eu também, quando eu chego na sala, meu marido está deitado no sofá e está roncando? Mas quero lembrar para você, esposa, foi o que você escolheu para você.

quero lembrar pra você, maridão, foi a esposa que você escolheu pra você. Então não custa nada você olhar pra quem você ama e dizer: eu, Jesus te ama e eu também te amo. Nós queremos ouvir isso agora. Agora são 9 horas e 40 minutos. Nós queremos ouvir isso agora. Porque quando a cortina se fecha, não adianta mais você dizer pra pessoa que você o ama tanto, dizer: eu te amo, Jesus te ama. Porque a cortina se fechou. O momento da gente se perdoar, o momento da gente se amar uns aos outros é agora. Errando, consertando, tomando topada, e nós temos que abraçar todos. Não importa na riqueza, na tristeza, na lindeza. E não abandone o seu filho. Por mais errado que ele errou, não abandone o seu filho. Não abandone o seu amigo. O seu amigo nesse momento está precisando de você, para você pegar na mão dele e dizer: eu estou aqui, Jesus te ama e eu também te amo. A sua vovó está precisando de você ouvir agora dizer isso: Jesus te ama e eu também te amo. O seu animalzinho está precisando agora ouvir isso. Então, amigos, esse é o Nada Pra Fazer, Vem Comigo Bebê. Está começando agora. Agora são 9 horas e 42 minutinhos. Na melhor sintonia do rádio, da 104,9 FM, a rádio da família. Nada Pra Fazer, Vem Comigo Bebê. Ame, mas ame muito mais. Perdoe, mas perdoe muito mais. Não esqueça de olhar para o seu amigo. Não esqueça de olhar para o seu vizinho. Para a sua família. Principalmente daqueles que estão precisando ouvir a palavra: Jesus te ama e eu também. Bom dia.

Agora são 9 horas e 40, cadê, sumiu? São 9 horas e 43 minutinhos e eu sou Marcelo Silva, diretamente no estúdio da 104,9 FM. Pra você, amigo ouvinte, pra você que tá do outro lado do mundo, nos ouvindo, nos assistindo, pela telinha do celular, pelo Instagram, pelo... Opa, quase que não saía o YouTube! Pra você que está aí do lado do ouvido, a gente no seu radinho. Pra você que está cruzando a BR-101, sentido a Salvador, Vitória, e todos os lugares. Alô, caminhoneiro! Aquele abraço, amigo. Ouve a 104,9 FM. Você que está agora na feira do Pequi, você que está na feira do Juca Rosa, você que está na feira do Bueiro. Aquele abraço de Marcelo Silva e da 104,9 do programa Nada Pra Fazer. Bom dia.

Senhor, às vezes eu olho para amanhã e não sei o que vai acontecer. Existem dias em que o medo tenta falar mais alto, mas eu lembro de uma coisa: quem cuida do meu futuro é o Senhor. Se o Senhor está comigo hoje, então o meu amanhã também está seguro em tuas mãos.

0: Se hoje você está preocupado com amanhã, entregue tudo nas mãos de Deus, porque o mesmo Deus que cuidou de você ontem, que está cuidando de você hoje, já está preparando o seu amanhã.
1: Agora são 9:56, na melhor sintonia do rádio. Eu sou Marcelo Silva, ligado aqui na 104,9 FM. Olha, eu quero pedir desculpa aos nossos ouvintes, que hoje nós tínhamos algumas entrevistas, né? Nós teríamos uma entrevista com o Vaguinho, mas o Vaguinho acabou de entrar em contato aqui comigo, que não tá legal, né? Hoje ele mandou até um vídeo pra mim aqui. É o pai dele chegando na casa dele aqui agora, levando uma medicação pra ele. O Vaguinho não passou bem. O Adélio, o dono do futebol lá do Sapucaíra, industrial, né? Ele também teve que se ocupar também num serviço. Vai chegar um pouquinho tarde. E o nosso amigo Sandro Baiano também. Teve também um imprevisto, mas já tá chegando aqui o Sandro Baiano pra gente. Eu peço desculpa, né? Pelos envolvimentos que tivemos, que os imprevistos que aconteceu com os nossos entrevistados. O mais improviso acontece, nós temos que fazer também. Estamos também aguardando aqui no estúdio também nosso amigo Gilmar Kiba. O nosso amigo Gilmar vai dar um pulinho aqui também, vai bater um bate-papo com a gente. Daqui a pouco também tem o Sandro Souza também, do presidente da associação também, vai estar falando com a gente também via telefone. Temos também o nosso amigo Pom, que está em Porto Seguro também. Ficou também de entrar também ao ar também, que ele está lá fazendo transmissão ao vivo, né? Então, nós tivemos esse contratempo, mas já estamos resolvendo, viu, pessoal? Nós estamos resolvendo. Olha, e quero lembrar para vocês que hoje nós vamos ter prêmios, tá?
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1: Olha, o Nada Pra Fazer, todo sábado é difícil de não ter prêmio, tá? Mas hoje vai ter, é coisa rara não ter prêmio. Então, vai ter prêmio sim, tá?
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1: Vai ter prêmio sim, vai ter prêmio. Olha, você liga pra cá, participa com a gente no 739-8127-5280 ou manda o seu áudio no zap. 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
1: 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E lembrando para você que agora são 10 horas e 3 minutinhos, vamos ali no apoio cultural.

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0: Nada pra fazer. Voltei, se olha, eu tenho um bocado de coisa pra fazer hoje, viu? É assim, nós temos um bocado de coisa pra fazer e já chegou o recadinho aqui. Vamos nós no recadinho. Cadê o recadinho? Fala comigo, bebê. Vamos lá. Fala comigo, Helena. Helena, você me abandonou, Helena. Dona Helena, cadê Dona Helena? Dona Helena, Dona Helena mandou uma mensagem aqui. Vamos ouvir a mensagem da nossa amiga Dona Helena. Eita, Helena. Fala comigo, Helena.
1: E a paz do Senhor Jesus pra todos. Ei, Marcelo, eu, Helena, com tudo pra fazer. Vem comigo, tirei esse tempinho especial hoje. Porque hoje foi comemorado o Dia dos Namorados. E hoje eu creio que esse programa vai ser dedicado aos eternos namorados, aos noivos, né, aos casais. Em especial os da cidade de Unápolis. Então, Marcelo, eu gostaria de pedir um louvor com os levitas, Primeiro Olhar. Ofereço especial pra mim, pro meu esposo, Eita Glória, pra você, sua esposa, e pra todos os casais que estão na escuta desse maravilhoso programa. E pra minha amada amiga, inesquecível, Mislane Moraes e Fagner Moraes, que estão ali em Sampa, São Paulo. Em especial pra eles dois, viu? Pra esse casal lindo e apaixonado.

0: Olha, olha, Helena, deixa um recadinho dela aqui. Dona Helena, olha, um beijo do seu coração, um abraço pro seu esposo, Helena, lá da Colônia, né? Olha, inclusive, deixa aqui, ó. Já que tem prêmios, deixa aí o meu nome. Helena Rodrigues da Silva, bairro da Colônia. Você, Helena, é diferenciada, viu? Olha, a Nayara também participando aqui com a gente também. Bom dia, Marcelo. Bom dia, Nayara. Parabéns pelo seu programa. Estou conectado no programa Nada Pra Fazer. Vem comigo, bebê. Eu quero participar também do sorteio. E deixou também uma mensagenzinha aqui também com a gente. Cadê? Vamos ouvir a mensagem da nossa amiga Nayara. Fala comigo, Nayara. Bom dia.
1: Estou conectada. Seu programa Nada Pra Fazer.
0: Olha, passou demais, Nayara. Passou correndo. Bom dia.
1: Deus abençoe, parabéns por esse programa abençoado. Deus te abençoe.
0: Ok, Nayara, pra você também, viu? Um bom dia pra você, feliz dia dos namorados, que foi ontem, Nayara. Um forte abraço pra você. Olha, também, sabe quem passou por aqui também, deixou seu recadinho também? A nossa Márcia. A nossa Márcia aqui é do Moisés Reis. Olha, bom dia. Estou na escuta pelo rádio. Quero um louvor do Jair Pires. É Márcia do Moisés Reis. Márcia, vamos estar tentando sim para você. E Helena, vamos estar tentando passar para vocês sim. Com certeza, assim que tiver um tempinho, nós vamos estar passando aqui também. Olha, sabe quem passou por aqui também? Mandou um okzinho. Foi o nosso amigo Sapatilha 37. O menino nas ruas da cidade também, Paulinho 37. Também passou por aqui também e deixou o seu recadinho. Agora vamos fazer o seguinte. Cadê você? Fala comigo, bebê. Eu não consigo ficar sem você, bebê. Agora são 10 horas e 9 minutos, são 10 horas e 9 minutos. Olha, quem já chegou por aqui pelo estudo foi o nosso amigo Sandro. Sandro Baiano já chegou por aqui para bater aquele bate-papo com a gente. O Sandro teve um imprevisto. Eu quero também, já vou só um repeteco, né? O nosso entrevistado, houve imprevisto. O nosso amigo Vaguinho. Nosso amigo Vaguinho passou mal, inclusive mandou um vídeo aqui que passou a noite toda mal, fazendo vômito. Teve um mal-estar o nosso amigo Vaguinho, que está lá também nos ouvindo também, a 104,9 FM também. Tivemos também alguns outros também, o Pablo também mandou uma foto aqui que estava no, acho que é no regional, com sua sogra também, que passou mal também, está lá também. O Adélio do futebol das meninas, né, feminino, também falou assim: Marcelo, vou poder chegar um pouquinho tarde aí, mas que eu me agarrei aqui no trabalho, eu só trabalho até as 8h30 e hoje estou agarrado. E o nosso amigo Sandro, que olha, eu consegui tirar o homem do futebol, o homem tá aqui, o homem tá no quartel para trabalhar, que se você quiser, chama ele para bater o futebol, porque ele, se o homem é de futebol, ele vai jogar o futebol. Vamos fazer o seguinte, vamos pegar o bom dia do Sandro, que já chegou por aqui. Olha, lembrando que hoje nós temos um ferro de passar, é isso, um ferro de passar, e temos também um secador também lá da Simonete, nosso amigo gerente Léo liberou também esses dois produtos para você, pro dia do futebol, que é hoje, né, o dia 13. Olha, é 13, viu? É o 13 do Zagallo, 13 do Zagallo, e esperamos que tenhamos sorte, né? E vamos pegar o bom dia dele. Bom dia, Sandro.
2: Bom dia, Marcelo. Bom dia a todos os ouvintes da 104.9 FM.
0: Sandro. Sandro, como é que tá você? Tá tudo bem?
2: Graças a Deus, Marcelo. Tudo na paz. Tudo tranquilo. Suavemente. Feliz.
0: Tirando um pouquinho do suor, né? Que você veio direto do futebol, veio pra cá também, que houve também um imprevisto com você, né, Sandro?
2: Rapaz. Tem o nosso baba de dia de sábado lá no sítio do Alecrim, como é à tarde, mas como hoje tem um jogo da seleção brasileira. E o nosso jogo hoje, o nosso baba foi pela manhã, mas teve um atraso devido a alguma situação de alguns atletas que chegaram atrasados, mas graças a Deus batemos o nosso baba, saímos vitoriosos e estamos aqui agora na rádio para dar essa entrevista.
0: E Marcelo não deixou você quieto, né? Mandou mensagem o tempo todo, né?
2: Rapaz, eu jogando e a galera, Santo, seu telefone tá tocando, cara. Tá tocando, eu acho que é Marcelo, e é da rádio.
0: É, rapaz. Ô Sandro, você é de Onápolis, isso? Você é filho de Onápolis?
2: Cara, eu não sou filho de Anápolis, né? Me considero um napolitano. Eu nasci na região de Ribeirão do Pombal, no, nordeste da Bahia.
0: Conheço, conheço.
2: E então, assim, então vim pra cá muito novinho, vim em 74 pra cá, com 4 meses de nascido. Então, assim, eu me considero eu napolitano de corpo e alma.
0: Você hoje está com quantos anos?
2: Então, vou fazer 52 agora, dia 20 de agosto.
0: 20 de agosto, 52 anos, um menino
2: Isso.
0: ainda, né? Então, se você vir para cá com 4 meses, você é eu
2: Eu napolitano.
0: napolitano, isso.
2: Amo minha cidade, apesar dos pesares, eu ainda amo minha cidade.
0: Tem alguns defeitozinhos, precisa se melhorar, né, Sandro?
2: Cara, defeito tem muitos, cara. Aqui é uma cidade que, infelizmente, nós temos aqui que eles só dão valores ao pessoal que vem de fora, os clandestinos. E a gente que é nato da cidade, que levou a bandeira de Onápolis no peito, disputando vários campeonatos baianos, saímos daqui para jogar outros campeonatos fora, com o nome de Onápolis no peito, eles não dão um real valor. Aqui é uma cidade que quem é do esporte está fora, e quem nunca fez nada pelo esporte está dentro.
0: Ô Sandro, eu fico curioso, eu também, eu me considero, tenho 30 anos que moro em Onápolis, sou de Itabuna, ali, comedor de jaca, né?
2: E cidade boa, cidade maravilhosa.
0: Mas eu te pergunto uma coisa, Sandro. O esporte, o napolitano, o Nápoles com 150 mil habitantes, eu acredito que tem até mais, né?
2: Eu não tenho menos de 200 mil habitantes aqui, cara. Com certeza não, acho que esse censo que fizeram aí foi totalmente errado.
0: Você acha que o gestor que passa pelo Eunápolis esquece um pouquinho do esporte? E sem contar que o esporte é lazer, é cultura, consegue tirar as pessoas de situação, situação do crime, né? De vulnerabilidade. Enfim, você acha que não precisa mais o poder executivo e legislativo e de quem tem merecimento, que tem o poder de caneta? Resolver essa situação, porque cidades menores do que Onápolis, nem chega aos pés de Onápolis, é em destaque o tempo todo, só em Onápolis que tem esse tchan.
2: Marcelo, eu vejo aqui o Onápolis como uma cidade que nunca deu valor, no caso, aos jogadores que são da casa. Tá? O esporte napolitano aqui, infelizmente, cara, já vem há anos. Gestores que entram aí são totalmente diferentes, não gostam do futebol, não gostam do, não foi futebol, do esporte em si. Secretariado que entra como secretário de esporte, os caras nunca fez nada pelo futebol napolitano, pelo esporte napolitano, e são secretariado devido à situação de ficar babando ovo na realidade, né? É o vocabulário mais certo. Então, assim, eu saio daqui e vou para outras cidades aqui, que os jogadores que jogaram comigo, hoje os caras são secretário de esporte, que jogaram, têm um conhecimento. Você entendeu do esporte? Por isso que o Napoli vive nessa situação que vive. Então, assim, o esporte é lazer, porra, é saúde. Você tira os meninos das drogas, entendeu? Hoje você procura um campo de futebol em Onápolis aqui, você não acha. Você vai aqui em Teixeira mesmo, aqui, joguei aqui agora, joguei 2 anos em Teixeira no Campeonato Baiano. Então, assim, é uma cidade que desenvolveu demais campeonatos e mais campeonatos nos clubes, no, no, nos bairros. Aqui, o único campo que aqui tem hoje, aqui, um que tem é no Juca Rosa, porra. E não tem outro lugar. Então, os caras que estão são aquele ditado. Você já viu o analfabeto ensinar alguém a ler? Não ensina, né? Então, o Nápoles aqui é o seguinte: quem nunca sabe nada do futebol, do esporte em si, tá lá dentro. E quem conhece, que jogou, que praticou e que levou a bandeira no peito, tá fora. E os caras que vêm lá de Salvador, vêm não sei de onde, estão tudo trabalhando dentro da prefeitura. Gente que mora em outra cidade, estão tudo trabalhando dentro da prefeitura. E quem é daqui, tá fora. Eu não entendo isso, cara. Só em Nápoles que acontece isso.
0: Ô Sandro, eu vou falar por conhecer a causa. Eu acho desnecessário fazer o Pedrão dentro do Araújão, né? Daquele estádio. Eu acho que, sei lá, por falta de investimento de um local de festa, e aí se toma um espaço daquele. E você falou uma coisa interessante. Eu Nápoles só tem um campo que é aquele campo de terra dura.
2: Do Juca Rosa.
0: É do Juca Rosa, né?
2: é estádio não foi feito para festa, porra. Estádio foi feito para dar show de futebol. Não existe. É igual a arena lá do Palmeiras. Pô, quer ganhar dinheiro com festa? Aí quer dizer aqui é a mesma coisa? Quer dizer, o estádio, se a gente precisar do estádio agora, como a gente ia precisar do estádio agora para fazer um amistoso contra o Sol da Divisa, que a gente foi recepcionado divinamente bem lá no Sol da Divisa. Inclusive até um antigo vice-prefeito de Cordélia estava lá com a gente. É, esqueci até o nome dele, o doutor...
0: Doutor Anderson Barro.
2: Isso. A recepção foi maravilhosa. O estádio ficou liberadamente para nós, para o grupo SB.7, que sou eu, Sandro Baiano, camisa 7, que a gente faz vários amistosos na Bahia. E aqui a gente ia precisar do estádio agora e não pode, porque o estádio está interditado pelo fato da festa que vai ter do Pedrão. Então é uma cidade rica. Será que não deveria ter um espaço apropriado só para fazer esse tipo de festa?
0: Olha, aqui a Márcia do Moisés Reis, diz o seguinte: sobre o esporte, isso é o que está falando, é uma pura verdade. Está esquecendo do esporte, enfim. Precisa de mais ações, né? De mais amor para o esporte, né, Sandro?
2: Cara, é aquilo que eu sempre friso, cara. Eu que joguei, eu saí de casa com 10 anos de idade. Fui pro Bahia, fiquei 5 anos no Bahia, rodei o Brasil todo, profissionalizei com 17 anos aqui no Eunápolis. Então rodei o Brasil todo, fui para Europa, passei 9 anos na Europa. Então assim, a gente vê o Nápoles aqui, uma cidade que cada dia que passa, o Nápoles não sobe em maneira nenhuma no esporte. Só cai. Então assim, o único prefeito que aqui deu valor ao esporte napolitano na época, que tinha Arildo Mai e que tinha Dr. Técio, finado Dr. Técio, que para mim foi um dos melhores baluartes que aqui já teve, foi na época de Dr. Ferucci, finado Ferucci. Entendeu? Essa época assim, o esporte napolitano era esporte. Hoje, se você procurar um jogador napolitano aqui para defender a seleção de Nápoles, não tem.
0: Agora, ô Sandro, essa coisa de não o gestor e não abraçar o esporte, será porque não dá dinheiro, não dá mídia para eles?
2: Mas, na realidade, eles não estão nem aí pro esporte napolitano, porra. Eu tenho isso em mente. Se o cara é secretário, a caneta do cara não tem tinta, é a mesma coisa da gestão passada. As canetas do secretário não tem tinta, então para que o cara é secretário? Você entendeu? É melhor não ter secretário de esporte, pô. O esporte é o napolitano? Precisa. Tá em decadência. A gente não tem aqui monitores, pô, nos bairros. A gente não tem um campo de futebol nos bairros. Como é que você vai revelar jogadores, cara? Aí fica os meninos aí colocando escolinha pra ganhar dinheiro nos pais. Eu levei 4 jogadores daqui pro Rio de Janeiro, pro Boa Vista, mas um pai de família não tem condição de colocar um jogador porque é 700 por cabeça. Um cara que ganha um salário mínimo, vai ter condição de ter um jogador dentro de um clube? Não tem. Na minha época a gente morava embaixo de arquibancada quando eu joguei no Bahia, pô. Então a gente não pagava nada. Hoje, cada cabeça a gente tem que aguentar lá dentro. Por isso que hoje não tem jogador. O jogador tudo é de empresário.
0: Ouça bem, em Itapitanga, uma cidadezinha tão pequena, não sei se você conhece Itapitanga.
2: Tem um jogador bem, meu irmão,
0: da seleção brasileira. Dois jogadores lá, né? Dois
2: eu
0: jogadores.
2: Meu amigo que jogou comigo no Ipiranga, que é de lá, pô. Adenailton e Janilton. Que é de, hoje ele é, se eu não me engano, é secretário de vereador na cidade, presidente da Câmara, jogou comigo no Ipiranga, jogou no Santos, jogou no Fortaleza.
0: Né?
2: Jogou comigo agora, jogo das estrelas em Coaraci.
0: Né? Então, Itapitanga, tão pequenininho, tem dois craques, já, inclusive,
2: cara,
0: defendendo a nossa seleção.
2: Mas porque os caras abraçam a causa do esporte, pô, esporte é vida. Porra, esporte é saúde, cara, esporte você... Eu ia pro colégio, quando dava 10 horas da manhã, eu não voltava mais pra sala de aula, que o professor, o diretor, o finado já, eu falava, não, deixa meu craque lá, ele gosta do futebol. Eu só chegava em casa 2 horas da tarde, todo suado, com a mochila, com as minhas roupas, tudo manchada, e tipo assim, hoje todo mundo é no celular. Você não vai ver hoje o esporte, rapaz, crescer como a gente crescia antes. Se os caras não for pra cima, agora, pô, secretariado com secretariado, que a caneta não tem tinta, pô. Então não adianta ter secretariado. Ele só coloca a panela deles, pô. Os caras que nunca viu bola na vida, os caras que nunca viu esporte na vida, estão tudo trabalhando na prefeitura. Você entendeu? Mas fazer o quê? É panela dos caras.
0: É Sandro Baiano, esse é seu nome de registro ou adotou como o Baiano depois?
2: Meu nome é Alexandre Santana Conceição, mas esse nome Sandro Baiano foi devido ao futebol. Que a gente jogava fora, tipo, a gente jogava em São Paulo, Goiânia. Então, assim, a gente saía pra jogar, então tinha Sandro Carioca, tinha Sandro Paulista, então a gente tinha que colocar Sandro Baiano. Então, graças a Deus, isso pegou.
0: Ô, Sandro, e você jogou em quais times em nível nacional, cara, aqui do Brasil?
2: Tive aqui no Eunápolis, estive no Atlético de Alagoinhas, tinha uma passagem pelo Colo-Colo, tinha uma passagem pelo Ipiranga de Salvador, pelo Atlético de Teixeira de Freitas. Estive no interior de Goiânia, no Goiatuba, Bom Jesus, estive em São Paulo e depois eu fui para a Espanha. Foi onde, graças a Deus, eu tive a felicidade de encerrar minha carreira no Honda.
0: Você encerrou na Espanha?
2: É.
0: Qual foi o time lá da Espanha?
2: Categoria mais amador, né? E a categoria profissional já tinha já encerrado, e lá eu tive a categoria amador, como tivesse disputando o intermunicipal aqui na Bahia.
0: Sandro, eu vejo que muitos jogadores aí, ele tem, além da fama, eles ficaram ricos, né? E como eu vejo também, nós temos o nosso eterno Garrincha, que morreu praticamente, sei lá, quase podemos dizer, na miséria, né?
2: Porque naquela época não ganhava dinheiro como ganha hoje, né, cara? Você ganhava, mas não ganhava como ganha hoje.
0: É isso que eu ia perguntar para você. Você ganhou
2: Hoje,
0: dinheiro no esporte?
2: cara, se eu falar que eu não ganhei, eu tô mentindo. Não ganhei como hoje. É como os caras falam hoje para mim, Santos Baiano, você nasceu na época errada. Se você tá hoje, você tá milionário, irmão. Que o futebol que esses caras jogam hoje aí, aquele Júnior Santos,
0: Júnior, isso.
2: porra, cara brabo, jogou aqui no Eunápolis, aqui, né? Era reserva do Eunápolis aqui na época. O cara saiu daqui ganhando R$ 800.
0: Hoje ganha
2: Hoje o
0: um
2: cara ganhando
0: milhão,
2: 1 milhão e meio,
0: um
2: na
0: milhão e
2: época,
0: meio.
2: porra. Então o futebol dá muita volta, porra. Futebol não é pra craque hoje, não, porra. Futebol é pra empresário. Acabou. Você vê um Neymar da vida hoje, você vê um Romário da vida hoje, um Ronaldinho Fenômeno, um Ronaldinho Gaúcho, acabou. Esqueça. Você não vai ver mais craque hoje.
0: Eu acredito que nem Neymar, né? Porque Neymar tem muita estrela hoje, né? Tem muito empresário ganhando em cima dele, né?
2: É, mas Neymar, a gente tava comentando isso no clube hoje. Jogador igual o Neymar é difícil, pai. Ele é craque. Pode falar o que for.
0: Você, como técnico da seleção ou do mundo, você teria Neymar, mesmo bichado?
2: Neymar mais 10.
0: Neymar mais 10?
2: Ele bichado não, que jogador bichado não joga, né?
0: Na
2: Ele na
0: situação.
2: situação que ele tá, ele recuperando, é ele mais 10.
0: É porque acontece o seguinte, Neymar tem aquela fama do cai-cai, né, Sandro?
2: Não, mas se esquece isso. Neymar com a bola no pé chama dois para marcar ele, porra. Então o nome Neymar já chama dois, três para marcar ele. Você vai chamar o nome Vinícius Júnior? Quem é Vinícius? É perto do Neymar. Neymar é Neymar, porra. Então a gente tem que respeitar o nome do cara. Ele só não foi melhor do mundo por consequência dele.
0: Mas Vini chegou ontem, já virou
2: Mas é
0: campeão,
2: craque também, porra. Não,
0: virou.
2: é craque. Eu falo no sentido de ser
0: Não,
2: craque como
0: sim.
2: Neymar. Você entendeu? É craque. Não adianta falar aqui, Vini. É craque. É um jogador que tem tá em exceção, porra. Ele, Rodrigo, Estevão. Se tivesse os dois lá também, o jogo seria outro. Então, eu tô confiante demais na seleção brasileira, jogadores leves, molecada querendo jogar, querendo mostrar futebol. Então, para quem conhece o futebol, sabe que a seleção, a gente tem que ter confiança, pô.
0: Olha, doutor Alex Ornelas tá aqui. Marcelo, fala para ele que eu tô mandando um abraço pro meu amigo Sandro Baiano. Tá aqui, doutor
2: Esse
0: Alex.
2: cara é. Esse cara, eu tenho uma consideração por esse cara imensa. É um cara que. Eu até me orgulho muito de falar dele e fico até assim, meio, sabe? Incentivado pelo fato, é um cara
0: Vou gravar aqui
2: fenômeno.
0: para ele aqui. Tem que. Essas coisas boas tem que.
2: É.
0: O doutor Alex, cadê que vamos aqui? Cadê você, doutor Alex? O doutor Alex está aqui mandando um abraço para você, amigo Sandro, e dizendo que está lá também nos ouvindo, viu?
2: Eu fico, Marcelo, honrado em ouvir esse cara aí, que esse cara pra mim é um fenômeno. É um cara. Fico até, né? Um pouco
0: Emocionado.
2: emocionado pelo fato que esse cara aí é um cara que eu admiro, é um cara que eu tenho uma consideração imensa por ele, um advogado extraordinário, é o cara que não mete palavra para me ajudar, é um cara que é da resenha, não parece ser nem advogado, é um cara simples, humilde, tranquilo, parceiro e amigo. Doutor, um forte abraço do seu amigo eterno, Sandro Baiano.
0: Eu tô bem zangado com ele, viu? Ele me chama no PV e diz: Marcelo, ó, eu tô do seu lado. O cara tá fazendo a resenha sua aí, tô do seu lado. Mas depois ele vai lá no PV do cara, ó, e fuca Marcelo, vem Marcelo bravo. E diz que não gosta de resenha, viu?
2: Ele é o maior resenha que tem, não. Eu quero mandar um abraço também aí pro nosso amigo Jota Batista, que sempre me dá um apoio também, sempre me pede para mim vir aqui. E o nosso amigo Dr. Genadio Andrade, que hoje é meu patrão. Um forte abraço a vocês aí, que a gente tenha hoje um dia maravilhoso, que sim, a gente saia vitorioso aí com o Brasil hoje, em cima do Marrocos.
0: Doutor Ginásio, esse cara
2: Genadio Andrade.
0: é diferenciado, viu? Eu conheci ele através do doutor Jota Batista, que inclusive é diretor da 104 FM Vida. Ele é diferenciado, viu? E também, Sandro, sendo amigo do doutor Jota Batista, realmente tem que ser diferenciado, né? Sandro, uma outra pergunta. Nós temos, não sabia. Que nós temos tanto craque aqui na nossa cidade, né? Que tá aí guardado e esquecido. Inclusive, chamei alguns e eles não puderam. Eu faltei com o Juliano, craque, eu não terminei não convidando.
2: Tava comigo agora.
0: Olha, era pra você ter trazido ele, rapaz.
2: Cara,
0: Juliano, craque, tem o
2: O Inglês, né?
0: Willis, né?
2: O Inglês.
0: O Inglês, o cara jogou pelo futebol profissional, né? Tem carteira assinada pelo
2: Teve
0: Botafogo.
2: categoria de base do Botafogo, teve no Madureira, teve no Santa Cruz, um menino bom também, humilde pra caramba. São jogadores que jogou, cara, e que não precisa estar falando que jogou. Só que aqui o Napo tem muitos jogadores pé de rato, que não jogou em lugar nenhum, nunca passou nem da ponte de Rio do Peixe, nem dali de Mundo Novo, e se acha jogadores. Joga num clube aqui, na ABB, na AME, se acha que são jogadores. Então, assim, esses caras têm que baixar a bola para quem tem história, porra. E o Napo aqui tem isso. Quem tem história são esquecidos. Entendeu? Os jogadores que teve aqui em Alnabos, que jogaram, hoje estão tudo esquecidos, porra. Hoje esses caras preferem lembrar dos caras que estão aqui, que nunca fizeram nada pelo esporte napolitano, colocando placas, fazendo isso e aquilo, mas não tem coragem de chegar ali, fazer uma homenagem aos jogadores que estão em vida em Eunápolis aqui, que teve história em Eunápolis aqui, que jogou profissionalmente, que levou a bandeira de Eunápolis no peito. Esses caras que estão na secretaria aí não vê isso. Eles preferem dar moral para os caras que vem lá da casa da porra, que eu falo assim, até desculpa até o palavreado. Entendeu? Que eu fico meio chateado. Mas não tem coragem de dar moral para quem é da casa.
0: Ó, doutor Alex colocou, grande referência do esporte do extremo sul da Bahia, inclusive já jogou fora do país, na Espanha, levando o nome do Brasil e da nossa cidade, o Nápoles.
2: Doutor
0: Doutor
2: Alex,
0: Alex.
2: é uma figura. Eu tive a honra de estar na Espanha, tive a honra de passar por vários clubes aqui no Brasil. Então, assim, fui muito gratificante, sou muito gratificante a Deus por tudo. Não me arrependo de nada. Ganhei dinheiro ou não, mas o importante é que eu joguei, onde eu passei, deixei meu nome. Então, isso para mim é gratificante e para minha família é o que vale.
0: É, você falou uma coisa interessante, Sandro. Você falou uma coisa interessante. Agora são 10 horas e 29 minutinhos. Na melhor sintonia do rádio, você liga e participa com a gente ao vivo na 104 FM Vida. Eu quero. Isso é um compromisso meu. Você falou uma coisa bastante interessante. Quero massa sobre o esporte. Ó, o sonho do meu filho Gabriel era ser jogador profissional. Ó, sobre o esporte é isso, então é verdade. O sonho do meu filho Gabriel era ser jogador profissional. Ô Sandro, Márcia, quantos anos ele tem? Dependendo ainda da idade, há uma possibilidade sim, né, Sandro?
2: A possibilidade, cara, que independente a gente mesmo que já encerrou carreira, mas graças a Deus a gente tem uma amizade muito grande, né? Eu tenho um amigo meu, o Lindomar, que mora em São Paulo, que tem vários jogadores jogando fora, né? Jogadores da empresa. Né? Inclusive a gente já até levou alguns jogadores daqui, mas muitos jogadores daqui, quando a gente tira daqui, a gente só tem gasto.
0: 19 anos, ele tem.
2: 19 anos que tem que saber a idade, no caso, tem 19 anos, tem que saber a posição que ele joga, a altura que ele tem, qual a posição que ele joga, no caso é centroavante, é meio-campo, é zagueiro, é goleiro. Aí tem que saber tudo, porque. E tem vídeo. Sem vídeo não adianta, no escuro ninguém emprega hoje. Entendeu? A gente tem vários contatos. Então, assim, a gente já levou vários jogadores daqui, gastamos até dinheiro na época. Essa mão que a gente teve no Rio agora com quatro jogadores, mas se o jogador não querer, não adianta.
0: Olha, esse é compromisso meu que eu tava falando. Eu vou completar. Juntamente com o doutor Alex Ornella, juntamente com o presidente aqui, o nosso diretor, doutor Jota Batista, e também o doutor
2: Renato de Andrade.
0: Genadi Andrade, e o programa Nada Pra Fazer, vem comigo, bebê, apresentador Marcelo Silva, nós vou juntar com eles. E a nossa e a minha vereadora Arilma, nós vamos fazer uma festa em homenagem a vocês. Temos aqui o nosso amigo Sena Santo, que foi goleiro também.
2: Eu tive, ele teve a honra de a gente bater um babinha junto, velho Senna. Minha parceria.
0: Isso, tem o Sena Santo, que já foi goleiro, e também já foi campeão também com as meninas do futebol
2: Isso,
0: feminino,
2: isso.
0: né? Sena. Tem aí uma árbitra, bandeirinha é árbitra ela,
2: É
0: Jamile.
2: Jamile, exceção ela. Hoje ela tá dando exemplo de arbitragem, de bandeirinha. Uma
0: De
2: menina
0: bandeirinha, né?
2: exemplar, uma menina que corre atrás dos objetivos dela. E outra tá correndo sozinha, porra.
0: Tava
2: E
0: querendo,
2: tá seguindo. Eu
0: tava querendo
2: tô
0: vir
2: muito
0: para cá.
2: honrado por ela, cara. A gente fica feliz que é da cidade, porra.
0: Ela queria vir, mas hoje ela tá em compromisso, mas se comprometeu. de vir aqui uma outra
2: Tem uma
0: vez.
2: outra menina também aí que luta jiu-jitsu, que é campeã mundial. Na época eu levei na Secretaria de Esporte, na época de Cornélia, Cordélia. Entendeu? E não deram moral pra menina. A menina é campeã mundial. Onde passa é campeã mundial? A marcaram alguma coisa, ela colocou até uma academia aqui agora com o marido dela, School. Entendeu? Então, tipo assim, eles não dão oportunidade, pois não dão valor. Aí depois que o pessoal tá lá em cima, que eles querem ajudar. A gente tem que ajudar quando tá de baixo, né? Quando tá lá em cima, não, pô. Então, assim, já que eles não querem fazer, pelos jogadores que já teve história em Anápolis, porra, a gente junta todo mundo aqui, a gente faz, pô. É muito gratificante a gente pegar um jogador ali como o Val. Agora mesmo teve a final do campeonato da cidade. Aí chamaram, que é um cara maravilhoso também, mas chamaram porque o cara é doutor. Doutor Fabrício Bezerrão. A Liga e a Secretaria de Esporte, a Liga tá aí também só para ganhar dinheiro. Que rolou vários dinheiro aí agora, só tá aí só para ganhar dinheiro.
0: Isso é grave que você está falando.
2: É grave, mas é verdade, pô, todo mundo sabe disso. Só tá aí só para ganhar dinheiro. Entendeu? Aí chamaram o doutor Bezerrão, porque é doutor. Com tantos jogadores que tem aqui, que rodou o Brasil inteiro, eles não tiveram coragem de convidar. Aí por que o doutor Bezerrão é Bezerrão? Não, é um cara meu parceiro, meu irmão, até falei pra ele. Você entendeu? E ele até me falou assim, pior que é verdade mesmo, Sandro. Aí quer dizer, chamou porque é doutor Bezerrão? Cara, você tem que dar moral também pra quem jogou, pô, pra quem saiu daqui. Não é porque o cara é doutor que ele tem que estar lá, que eu receber convite pra estar lá dentro, pra entregar troféu. Pô, pelo amor de Deus, pô. Esses caras, por isso que o Leonardo aqui não vai pra frente, cara. Enquanto tiver esses caras na frente do esporte napolitano, o Leonardo não vai pra lugar nenhum.
0: Agora são 10 horas e 33 minutinhos. Vamos ali no apoio cultural que a gente vai voltar com nosso amigo Sandro. A gente vai voltar com nosso amigo Sandro Baiano. Olha o papo que tá gostoso. Olha, participa com a gente 739-8127-5280 ou através do nosso também, o nosso zap e telefone. Liga, participa com a gente ao vivo ou siga aqui no Instagram. 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Olha que você vai estar concorrendo, né? Vamos estar sorteando aqui com o nosso amigo Sandro Baiano ao vivo. Aqui um secador de cabelo e um ferro de passar roupa. Então você já não vai estar mais com a sua roupa. Como é que se diz? Tá com a sua roupa machucada, né? Então você vai ter um ferro para poder passar e aquele cabelo você vai estar dando aquele brilho daquele seu cabelo. E lembrando que é do nosso querido Léo da Simonete, esse gerente é diferenciado. Léo autorizou e a gente faz. Agora são 10 horas e 35 minutinhos. Vamos nós no apoio cultural?
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0: vou ter ao vivo da 104 FM Vida, 104,9 FM Vida, a rádio da família, que aqui é diferenciado, viu, Sandro? Aqui a gente participa, aqui a gente fala a verdade, a gente não esconde nada dos nossos ouvintes. Olha, tem mais mensagem por aqui, deixa eu ver. Opa, cadê você? Cadê você? É, vamos ver aqui no Instagram. Olha, o Instagram tá aqui. Frano bateu palma. É, o Wallace Cheito. Um abraço pro meu amigo. Pro meu amigo. É, tem mais
1: gente? Wallace, meu parceiro, Wallace.
0: É, né? Então vamos ver aqui quem tem mais gente aqui. Deixa eu ver. O pessoal tá tudo se guardando, né? Tô tudo se guardando aí pra partir das 18 horas, pra esse grande, essa grande estreia do nosso Brasil, no dia 13. Ô Sandro, o que que você assimila 13, velho? O 13 de Zagallo, o 13 da má sorte, ou a seleção vai pra cima mesmo? Enfim, você acha que vamos ganhar esse primeiro jogo?
1: Cara, 13 não, pra mim é o nome da sorte, né? Foi um grande treinador, grande Zagallo, e eu confio também. Hoje é 3-0 Brasil.
0: 3-0 Brasil.
1: 3-0 Brasil.
0: Pronto. Olha, pessoal, o nosso desafio aqui do nosso prêmio, ele não vai ser sorteado ao vivo, tá? Ele vai ser sorteado depois, pra gente estar sorteando. De quanto o Brasil vai ganhar? Uma boa ideia, né, Sandro?
1: Boa ideia.
0: Para o próximo.
1: Isso.
0: Para o próximo programa. De sábado. Então, ó, corre, deixa tudo gravado no 73981275280. Falar bem devagar para vocês ouvir. 73981275280. Esse é o telefone e zap da rádio 104,9 FM. E você também deixa também no meu. Registrado 73981405299. De quanto o Brasil vai ganhar? Pronto. Vamos fazer o montante e vamos fazer o sorteio ao vivo. Vou falar aqui pro meu gerente Léo. Deixa eu gravar aqui pro meu gerente Léo, para que o nosso gerente Léo esteja sabendo. Cadê? Meu gerente Léo, vamos fazer da seguinte forma: esse ferro de passar roupa e esse secador de cabelo, a galera tem que fazer o seguinte: tem que dizer de quanto o Brasil vai ganhar.
1: O placar do jogo.
0: O Sandro deu a ideia aqui. Placar do jogo, né? A pessoa que acertar o placar do jogo, ele vai fazer. Iremos fazer o sorteio aqui, ao vivo, já no próximo sábado. E vamos estar entregando na segunda-feira na sua loja aí, retirada aí com um documento na loja Simonetti do nosso gerente Léo. Então, gente, participe. 73981275280 ou 73981405299.

0: Alô?
1: Porta, né? Porta. Vai abrir?
0: Você liga e participa com a gente, viu? Corre, corre, participa com a gente, deixa sua mensagem de quanto o Brasil vai ganhar, né? E aquela pessoa que nós vamos estar fazendo sorteio, esperando que você saia aí vitoriosa. Levando um ferro de passar roupa para casa e também um secador de cabelo. Agora são 10 horas e 41 minutos na melhor sintonia do rádio. Você liga e participa com a gente. Olha, tem alguém ligando no 73-3262-0111. A nossa linha tá com um probleminha. Então você vai ligar o seguinte, 73 981-27-5280. Você liga e participa com a gente ao vivo, tá bom? O telefone tá aqui na mão. Você vai ligar 739-81-27-5280. Sandro, aquela perca daquele jogador que saiu machucado, né? Esqueci o nome dele. Foi Rodrigo? Rodrigo, você
1: Se
0: precisa.
1: fala da seleção
0: Da
1: brasileira,
0: seleção brasileira.
1: nós tivemos três percas, né? O Militão, Estevão e Rodrigo.
0: O Estevão também acabou de sair agora?
1: Estevão foi logo, o Vasco foi o primeiro, pô. Foi um dos primeiros. Lesão muscular, pô. Ele, Rodrigo e o Militão. Então são três percas grandes que a gente
0: Olha,
1: teve.
0: tem alguém na linha. Vamos pegar o alô dele. Alô, bom dia. Alô, bom dia. Com quem eu falo? Oi, Nailton. Bom, pode falar, meu irmão. A sua ligação tá um pouquinho baixa. Você quer participar do sorteio? Pronto. Vamos fazer o seguinte. Deixa o seu recado no, aonde você ligou aqui agora, você deixa o seu recadozinho que quer participar no 7381. 73981275280, tá bom? Que já vai ficar registrado. A sua ligação tá um pouco baixa, amigo. Pronto, deixa lá, tá bom? Já fala o seu palpite. Você acha que o Brasil vai ganhar de quanto?
2: Ó,
0: 2-1 pro Brasil. Pronto, já deixa registrado aqui no Zap, tá bom? Falou, Nailton. Bom dia. Vamos fazer o seguinte. O senhor deixa registrado de quanto que o senhor acha que o Brasil vai ganhar. Tá bom? Porque aí fica mais fácil. Tá bom, então. Tá bom, então. Tá bom, então, senhor Nailton. Tá, 2-1. Tá, ok. Obrigado. Tenha um bom dia pro senhor. Feliz sábado. Tá ok. Tá ok. Bom dia. Olha, seu Nailton, né? Ligou aqui agora querendo participar. Já está participando. Olha, quem participou aqui, cadê? Olha, quero participar do sorteio. Bom dia. Vamos ver quem foi essa que deixou aqui o recadinho. Nayara, o Brasil vai ganhar de 2 a 0. Olha só. Uma moça deixou um recadinho aqui. Vamos ouvir o recado dela?
3: Meu nome é Rosimeiro, tô aqui assistindo nada para fazer. O placar do jogo vai ser Brasil 4 e Marrocos 1. Quero participar do sorteio aí.
1: Galinha de confiança.
0: Essa aí é confiante, né?
1: Tem que ter confiança, pai. É Brasil.
0: Olha, tem mais gente aqui, viu, Sandro?
1: Tá.
0: Botou aqui agora. Deixa eu ver quem é que tá falando aqui com a gente. A Raquel. A Raquel disse que o Brasil vai ganhar de 3-1. Cadê você? Ana Raquel, 3-1. Bom dia. Quero participar do sorteio e o Brasil vai ganhar de 3-1. Olha só que
1: Meu
0: bacana.
1: placar, no caso eu falei 3-0, né?
0: Foi 3-0. A Nayara, o Brasil vai ganhar de 2-0. Rapaz.
1: Sem tomar gol, né? Isso aqui é importante.
0: Esse aí. Agora, a outra moça foi bastante confiante em 4-1, cara. Já o Brasil começando desse jeito. Nessa realidade.
1: É, o Paraguai tomou 4-1 ontem, pô.
0: Dos Estados Unidos, né?
1: É.
0: E que jogo. Mas também, pô, o cara foi expulso logo, né, no começo?
1: É, mas a seleção dos Estados Unidos foi pra cima, jogou de acordo com a torcida que tava dentro de casa, no caso, jogando dentro do seu próprio país. Então, assim, ninguém esperava esse resultado, né? E aconteceu. O futebol hoje é sem lógica, pô.
0: A Márcia é 2-1. Agora, o Sandro, se o Brasil, digamos que ganha aí, como a moça falou aqui, 4-1, já cria aquela coisa de autoridade, né? Cheguei, tô chegando e quero respeito,
1: já,
0: né?
1: Já tá chegando, mostrando as cartas, né?
0: Uhum.
1: Mas é como a gente tava frisando lá no sítio agora, e teve uma entrevista com o Thierry, e perguntando sobre o país do futebol, que estão tentando mudar isso aí, né? E Thierry Henry e mais alguns jogadores das antigas continuam sendo aqueles mesmos jogadores, falando que o país do futebol ainda continua sendo o Brasil.
0: Interessante.
1: Então, o respeito que eles têm pela nossa seleção brasileira. E hoje você vê alguns jogadores da França falando que não conhece nenhum jogador brasileiro. É brincadeira? Os caras que nunca ganhou nada na vida.
0: E
1: o Romário falou, pô, quem são esses caras? Nunca ganhou uma Eurocopa, nunca ganhou uma... Pô, pelo amor de Deus.
0: E teve lá, né? E a gente teve jogadores com eles lá, né?
1: 100% dos jogadores brasileiros jogando na Europa, pô. Como é que não conhece jogadores, pô?
0: Tão não louco. Conhece o negócio. É porque eles ganharam de 7-1 daquela vez ali.
1: Da Alemanha, mas ali teve muita coisa no meio, pô. Não foi o futebol. Ninguém é bobo. Seleção Brasileira vai tomar de 7 da Alemanha onde, pô? Aquilo ali é muito... É a Nike envolvida, é muita coisa envolvida. E já teve gente que até abriu o jogo na época.
0: Que na realidade só um país não pode estar só ganhando, né?
1: Cara, amor, tem de cara tomar 7, rapaz. Para, isso aí é coisa de Nike.
0: Olha, o Miquel também diz que está aqui participando, diz que vai ganhar de 2-1. Ô Sandro, deixa eu só te falar aqui uma coisa. Essas três percas, três baixas que nós tivemos dentro da seleção, foi substituídos. Quem foram os jogadores que foram substituídos?
1: Cara, porque teve a relação dos caras, parece que foi chamado, mas no caso, Paquetá.
0: Não, Paquetá já tava.
1: Não, né? Paquetá na realidade não tava. Paquetá tava entre a lista dos 55, né?
0: Não, pô.
1: Não, Paquetá não tava na lista, pô. Paquetá veio jogar agora. Ele foi chamado logo no início, depois não chamou mais.
0: Eu me confundi. Eu me confundi com o André.
1: Não, aí teve chamou Hendrick e chamou Thiago. Então, assim, foram três nomes assim que também não tava para ser chamado para a Copa do Mundo. Mas devido à situação de jogo que eles fizeram, que logo nos finais eu acho que foi nas últimas chamadas para jogar, Hendrick e esse menino Thiago aí arrebentaram. E Paquetá mostrou também que queria. Que quase não ia ser chamado também não, pô. Que a lista era 55 jogadores, para pré-lista.
0: É, 56, não é não?
1: 56, eu acho alguma coisa assim.
0: Agora deixa eu te falar. Você torce para que time?
1: O melhor do mundo, Flamengo.
0: Ah, tá. Ainda bem, graças a Deus. Agora, você acha que ficou centralizado demais só o Flamengo? Praticamente a seleção foi feita em cima do Flamengo?
1: Não vejo por esse lado, não. Eu acho que se você analisar bem, o Flamengo hoje é um Real Madrid no Sul da América da Bahia, é do Brasil, né? Então, assim, é um time que, de investimento, é um time como Palmeiras, de jogadores de seleções. Você vê que foi para jogador para a seleção brasileira, jogador para a seleção uruguaia, jogador para a seleção do Equador, jogadores para a seleção, então assim, colombiana. Então são vários. Quantos jogadores o Flamengo tem hoje disputando a Copa do Mundo, que é o time que vai receber mais verbas de jogadores é o Flamengo.
0: É emprestado, né? Que cedeu para a
1: sua...
0: São
1: não sei quantos milhões, pô, de euros, né? Dólares, sei lá.
0: Outra coisa. O que você achou do Ancelotti? É um excelente técnico.
1: Excelente treinador, pô. A gente precisava disso, pô. A gente tinha que mudar a cara do Brasil. Já era tempo pra ter um treinador de ponta, um cara que ganhou tudo. A gente não tem que questionar. Vai questionar o que sobre o Ancelotti? Ancelotti era Ancelotti, pô. Ganhou tudo. Então a gente tem que ficar, deixar o cara trabalhar. Porque no Brasil tem esse problema. O cara trabalha 3-4 meses e quer mandar o cara embora. E esse presidente da CBF aí, o cara é fenômeno, um cara novo, tá dando a cara pra bater. O que ele tá fazendo aí, presidente nenhum fez. Ele automaticamente já assinou o contrato de novo, renovou com o Ancelotti. Que ele sabe que ali tem coisa boa pra vir pro Brasil.
0: Cara, e ele tem uma visão muito, né?
1: Pô, o cara tem um QI avançado, pô. Você vai largar de pegar um cara novo pra pegar um cara velho? cara velho já encerrou, filho. Você tem que pegar um cara que tem uma mente aberta. E o cara tem mente aberta. Todo mundo criticou. Ah, o cara lá não sei da onde. Não tem esporte lá? Pô, não tem, mas o cara conhece, porra.
0: O cara foi campeão, né? Campeão
1: Porra!
0: várias vezes
1: Então
0: aí
1: é isso que eu
0: lá.
1: falo. A gente tem que. Você já viu um analfabeto ensinar alguém a ler? Não, porra.
0: Não tem como,
1: Não
0: né?
1: tem como.
0: Ele vai ajudar o cara e
1: Mas o
0: também.
1: Nápoles aqui é cheio disso, porra. Quem não conhece nada é que tá lá dentro, porque fica babando o ovo do prefeito, da deputada. Você entendeu? E por aí vai. E quem conhece, eles esquecem. Aí chega um monte de clandestino lá da casa do caralho, lá que vem pra cá, tá aí tudo trabalhando aí. Se tivesse, fosse bom, ficar na cidade deles, porra. Prioridade você dá oportunidade para quem é da casa. Clandestino, vai embora. Vá para a Europa para você ver se você não tiver a carta europeia, se você fica no país. Se você não é extraditado.
0: Mas deixa eu te falar aqui uma outra coisa, Sandro. Você acha também que o Poder Legislativo, a nossa Câmara Municipal também,
1: Essa é a que mais peca, porra. Essa é a que mais peca. Você fala Câmara de Vereadores?
0: Isso.
1: Só vive de propina, porra. Os caras pra nada servem. Entendeu? Pra nada serve. Não adianta falar. Eu, se eu fosse um cara forte no país, eu acabava com Câmara de Vereadores, pô. Eles só estão ali pra fazer o meio de ganhar dinheiro. O meio de vida deles. O povo que se ferre. Então não adianta ter Câmara de Vereadores. Olha ali, o que eles fazem pro povo? Com esse neguinho aí que trabalhava em loja de sapato. Hoje o cara foi até presidente da Câmara, o cara hoje. Só de propina, o que o cara tem é brincadeira. O que o cara ganha. O Nápoles, tudo aqui, meu irmão, é diferente dos outros lugares. É incrível.
0: Agora são 10 horas e 52 minutinhos. Vou mais uma rodada com o Sandro, que eu tenho que liberar o Sandro, viu? O Sandro tá. O homem jogou demais, tá precisando bater aquele
1: Tô
0: rango,
1: desde
0: né?
1: as 5 da manhã acordado, pô. Bater meu barba, tenho que vazar.
0: Ô Sandro, olha, o Miquel mandou aqui, ó. Manda um alô para Ana Júlia, Júnior Pintor e Miquel, Dali Brasil. Vamos, estamos na torcida. Aqui tem um outro aqui também. Márcia. Ah, ela falou do filho dela. Já é o filho dela que tá falando. Ele é lateral, ponta esquerda. Inclusive,
1: Lateral e ponta esquerda?
0: é lateral e ponta esquerda.
1: Ou tem que ser um ou outro?
0: Ele joga nas duas funções.
1: É, mas aí ou ele é marcador ou ele é atacante, porra.
0: Manda até um áudio aqui. Vamos ouvir o áudio dele?
2: Ok. Voltar no culto, porque é resultado só depois. Vou estar assistindo. Ok. Voltar no culto, porque é resultado só depois.
0: Ah, tá. Ela tá dizendo que o resultado dela foi de 2-1. Só que ela vai estar no culto, né?
1: Ah,
0: Aí
1: tá,
0: ela só vai
1: entendi.
0: poder ver só depois
1: É,
0: quando
1: o
0: ela chegar.
1: resultado vem. Importante é o Brasil ganhar.
0: É o Brasil ganhar. Agora, ô Sandro, deixa eu te perguntar aqui mais uma coisa. Os campos de várzeas, não só de Onápolis, mas o importante é o nosso. É o nosso Nápoles, né? Os campos de várzeas, tá faltando mais o oleiros, está faltando investimento do poder do poder público ou esse conjunto simplesmente tá precisando de pessoas como você em escola falar um pouquinho sobre o esporte?
1: Cara, eles têm que ter um pouco mais de visão, porra. Ter um pouco mais de visão sobre o esporte napolitano. Eu, Nápoles, se você procurar um campo aqui, não tem, porra. Como é que você vai ter olheiro? Você vai colocar um monitor para trabalhar onde? Em quadra de esporte? Não tem como, porra. Eu, Nápoles, aqui era a cidade que todos os bairros tinham um campo de futebol, porra. Hoje acabou. Não tem isso. Se o secretário for ali cobrar, ele não tem condição de cobrar porque ele não tem. Como eu falei para você, a caneta não tem tinta. Vai cobrar o quê? Hoje é campeonato de clubes, no Caute Clube. Um campeonatozinho que tem na ABB, um campeonatozinho que tem na AME. E o campeonato lá que é tradicional, que eu particularmente tenho 12 títulos ali dentro do Juca Rosa. Na minha época de futebol. Então, assim, só tem um clube. O Juca Rosa para jogar bola hoje. Não tem. Como é que você vai colocar um monitor para trabalhar onde? Tem um campo na Sapucaíra, né? Mas ninguém vem falar. Você vai colocar um monitor para trabalhar com a molecada onde? Na época que tinha aqui, na época de Bico de Pato, tinha núcleo em tudo quanto é bairro, pô. Isso aí eles acabaram. Fizeram casas nos locais que tinha campo. E não conservaram. Você vai aqui em Teixeira, pô. Teixeira é um exemplo. Teixeira é um exemplo. Todo bairro tem um campo de futebol, pô. E casa cheia. Torneio, campeonatos, casa cheia. E o Nápoles não vê isso. Então, se o cara que está lá dentro não cobrar, quem vai cobrar? Eu, que não tenho nada a ver com a situação? Que não tenho credibilidade, não tenho moral nenhuma para estar lá dentro? Quem tem moral, os caras que não conhecem nada, estão lá dentro? Então, não adianta. É difícil. O Nápoles aqui é difícil. Infelizmente, eu fico triste. Porque é dali que você tira uma criança para ser um Neymar da vida, mais na frente, no futuro, entendeu? E, infelizmente, o Nápoles não...
0: Tira um Júnior da vida, né? Que tá aí ganhando 1,5 milhão, né? Mudou a história dele.
1: Mudou.
0: E da família dele.
1: Trabalhava de pedreiro, pô. Queria encerrar a carreira, o pai que segurou a onda dele. Então, assim, desses aí você vê muitos. Mas tem que ter empresário no meio. Se não tiver, não vai.
0: É, o menino de Itapitanga, que com certeza, como eu conheço Itapitanga, Itapitanga é a terra do gado, né? É. Cacau. Com certeza...
1: Naquela região de Itabuna pra lá, tem um monte de jogadores fora, pô. Um monte de jogadores fora, pô. E o Nápoles aqui, a situação é essa. Ah, porque o Nápoles não sai. Como é que sai, pô? Os caras que estão trabalhando de monitores aí só trabalham visando o dinheiro dos pais. O cara que ganha um salário mínimo, vai pagar pro filho? Paga, e aí?
0: Não, infelizmente não tem como.
1: Se leva um menino não sei pra onde, tem que ter um patrocínio. O pai não tem condições. A prefeitura tem que arcar com tudo isso, pô. Colocar monitores, pô. Pra trabalharem. Pra botar os meninos aí pra trabalhar em cada bairro. Pra dali sair um atleta, pô. Não é só no futebol, não, pô. É em tudo. Basquete,
0: no vôlei, né? No basquete, futebol,
1: voleibol. E o Nápoles era o centro disso tudo, hoje não é mais. Mas fazer o quê, né? Cada gestão que entra é um pior do que o outro, pô.
0: Temos que ter mudança, né? Temos que ter mudança, porque...
1: A esperança é a última que morre, né?
0: É. Nós estamos perdendo muito, muito nosso jovem pro mundo do crime. Não tem nada a ver com isso, né? É, falar em crime, a semana que vem vai estar aqui comigo o Dr. Moab, né? Dr. Moab e Dr. Manuel, é o coordenador de polícia. Dr. Moab e Dr. Manuel vai estar aqui comigo para quem você vira o papel. Né? Vamos estar tocando em alguns assuntos polêmicos com o Dr. Moab, né? Dr. Moab e Dr. Manuel vai estar comigo aqui ao vivo na 104 FM Vida. Deixa só passar o comercial que a gente faz os agradecimentos. Olha, temos mais um ouvinte aqui. Vamos atender essa ouvinte aqui. Opa! Alô, bom dia! Oi, bom dia! Pronto, com quem eu falo?
4: Lúcio Dias.
0: Oi?
4: Lúcio Dias.
0: Lúcio Dias? Pois não, dona Lúcia.
4: A minha opinião sobre o Brasil é que nós temos que ter confiança no nosso time. Então eu vou jogar de 5 pro Brasil e 1 pro Marrocos.
0: 5-1 então, é o seu placar.
4: É, isso.
0: É ok, então. Ok, tá aqui anotado aqui.
1: Confiança
0: viu?
1: Plena.
4: Tem que ter confiança no nosso time e o técnico também é muito bom. Deus abençoe aí.
0: A senhora fala de onde? Ah, tá, no Oswaldo Reis aí, né? Um forte abraço aí pra todo mundo do Oswaldo Reis, viu?
4: Tá, valeu, tchau.
0: Tá. Olha, chegou mais gente aqui. Vamos ver aqui quem tá por aqui. Opa, cadê? Rapaz, o telefone. Olha, o placa. Helena da Colônia também mandou um áudio aqui também. Vamos ouvir também o áudio da Helena.
5: Eu sou Thalita Caiara da Silva. Mas o Brasil vai ganhar 5-1.
0: Eita, Helena, dá um forte abraço aí na Thalita, viu, Caiara da Silva, 5-1, Thalita. Um forte abraço pra você, um beijo. E um beijo e um abraço pra você, viu, minha amiga Thalita? Olha, e o programa Nada Pra Fazer vai te visitar, conhecer você, viu? Tchau, beijo pra você, tá aqui anotado. Tem mais gente aqui, cadê? Essa aqui mandou, vamos ver o que foi que ela falou.
6: Bom dia, não dá pra fazer. Estou ligadinho, o Brasil é de 5.
0: Ok, tá aqui anotado. Maria da Ajuda. Maria da Ajuda também disse assim, olha, o Brasil vai ganhar de 2-1. Agora são 11 horas em ponto. Vamos aqui no apoio cultural. Aí quando voltar, vamos encerrar com o nosso amigo Sandro. Vamos liberar o nosso amigo Sandro, que o Sandro precisa agora também tomar aquele banho, tirar o suor do homem, que o homem lutou hoje demais.
1: E meteu o manto sagrado.
0: É, esse manto sagrado aí, esse aí é o melhor do mundo, viu? Não existe outro, não. Agora são 11 horas e 1 minuto na melhor sintonia do rádio. Você liga e participa com a gente ao vivo na 104,9 FM. Eu sou Marcelo Silva, diretamente do estúdio da 104 FM, diretamente com meu amigo Sandro Baiano.
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0: voltei, agora são 11 horas e 7 minutinhos. Na melhor sintonia do rádio, você liga com a gente e participa. Olha, um monte de gente participou, um monte de gente mandou mensagem. Inclusive tem aqui a Maria. A Maria também deixou sua mensagenzinha, deixou um áudio. Vamos ouvir o áudio aqui da Maria? Cadê você, Maria? Fala comigo, bebê.
1: Bom dia, nada pra fazer. Quem está falando é Maria José do Bairro Minas Gerais. O pra cá vai ser o Brasil de 3-2.
0: Meu amigo Sandro Baiano, o que é que você achou desses palpites dos nossos ouvintes? Né? Teve palpite aí de 5-0, 5-1, 4-1, 3-0 seu, aqui agora 3-2. Que é que você acha desse contexto aí, desses palpites, Sandro?
2: Você vê que a galera tá bem confiante, né? Isso mostra que tem uma confiança imensa aí na seleção brasileira, isso é bom. Essa confiança é bom.
0: Sandro, agora são 11 horas e 8 minutos. Deixa eu te falar, como é que você está da seguinte forma? O que é que você acha que o Brasil precisa melhorar?
2: Você fala assim...
0: Em termos de futebol.
2: Em termos de futebol?
0: Isso. Vamos começar pelo campeonato, os campeonatos regionais.
2: Cara, o Brasil tá em alta, cara. Assim, em termos de melhorar, melhoramos muito. O que tinha de melhorar, já melhoramos. É o Campeonato Brasileiro, tá em alta. Você vê que nós temos vários jogadores de fora. Os clubes, todo mundo investindo. Entendeu? Então, assim, o que tinha de melhorar pro futebol brasileiro, eu tenho certeza que já melhorou. Precisa de alguma coisa a mais? Precisa. Mas isso aí é com...
0: Com o tempo, né?
2: Com o tempo, entendeu?
0: Agora, aquele menino do Bahia, que não foi convocado...
2: Marcelo Juba,
0: você...
2: Cara, eu também não... Eu acho que na sequência é bom jogador. Mas pra Copa do Mundo, seleção brasileira, muda tudo, pô.
0: A camisa, só em falar em seleção brasileira,
2: quem joga pedra, em clube, você tem que dar oportunidade? Tem. O cara dá oportunidade uma vez só pra ele. Tinha que dar mais oportunidade pro cara, porque é tipo você vai fazer um teste no clube. Aí tem, como eu fiz o teste na época do Bahia, pra mais de 100 meninos, pra passar 5, 6. E aí? Se em 10 minutos você vai render?
0: Não. É sorte, né?
2: Então você tem que passar, tipo, 15, 20 dias e um mês no clube pra você começar a mostrar seu serviço, entendeu? Porque em 10 minutos você não pega nem na bola.
0: Pedro, por que você achou que Pedro não foi pra seleção?
2: Também acharia também que não deveria chamar também, não. Sou flamenguista. Mas, no caso, tem jogadores mais acima de que Pedro. Pedro é um jogador bastante inteligente, só que na sequência Pedro não vinha fisicamente bem, tava voltando. Entendeu? Então, assim, a gente tem que analisar por todos os lados. Futebol não é porque Pedro joga muito, joga aqui no Brasil, pô. É bom jogador? É. Só que seleção muda muita coisa.
0: Aquele menino lá do Cruzeiro,
2: Também não.
0: Esqueci o nome dele agora.
2: Que foi artilheiro.
0: Isso.
2: Também não. Esse, no caso aí, esse Thiago tá dando oportunidade pro cara. O cara foi artilheiro lá na Europa, lá na Inglaterra, se eu não me engano, em um time pequeno, pô. Oportunidade pro cara. O cara é bom, o cara entrou no jogo, fez gol. Segura dois zagueiros na frente. É forte, é novo. Acho que chega, né? De Richarlison, de Gabriel. Então, vamos dar oportunidade para quem tá precisando ter oportunidade. E agora é a hora. A Copa do Mundo é muito rápido.
0: A nossa zaga, ela precisa mais de um reforço ou tá bem servida a seleção?
2: Cara, o reforço que tinha ali era Militão. Como Militão machucou, Léo Pereira entrou no lugar dele. Então, assim, tá de bom tamanho, tá ótimo. E o zagueiro que veio do Arsenal?
0: Isso.
2: É um puta de um zagueirão, pô, moleque novo. Então, assim, cara, a gente tem que ter confiança. Se não ter confiança, não adianta.
0: Casimiro, você também achou que...
2: Craque de bola. Bruno Guimarães também é outro monstro.
0: Então você acha que todos aqueles 26, né?
2: Sim.
0: Que estavam ali realmente mereciam estar, né?
2: Sim, claro.
0: Então...
2: Em exceção dos três que machucaram.
0: Se machucaram. Qual é a mensagem que você deixa para... Em pouco instante nós vimos aqui uma moça que deixou o relato do seu filho, 19 anos, que tem vontade de ser jogador profissional. Para os nossos ouvintes, para mãe, pais que estão nos ouvindo agora nesse momento.
2: Cara, eu, pra mim, que fui um cara que sempre fui atleta até hoje, mesmo encerrando carreira, treino pra caramba até hoje, me dedico o máximo. Sou um cara que não gosta de perder noite, não sou aquele cara farrista. Treino, sempre fui dedicado. Que elas nunca desistam dos filhos, entendeu? Não deu aqui, vai em outro clube, pô. Não deu no outro clube, vai em outro clube. Cafu passou por 11 peneiras. Então, assim, tenha confiança no seu filho, que uma hora as coisas acontecem. Nunca deixe de fazer aquilo que seu filho precisa. Muito menos no futebol, no esporte que seja que ele pratique. Mas que sonhe junto com ele, que o sonho sempre se realizar, vai ser realizado. É só se apegar com Deus, ter Deus sempre na frente, que as portas se abrem. Esse é o que eu tenho para falar para eles, né? Que nunca não desista. Corre junto com ele sempre.
0: É...
2: O futuro a Deus pertence.
0: Você hoje tem alguma escolinha, Sandro? Tem alguma coisa que você incentiva a molecada a jogar?
2: Não tenho, porque eu vejo muitas coisas erradas aqui em Anápolis. O cara, para ter escolinha aqui, ele tem que ter uma ajuda muito forte. Entendeu? Só você mesmo bancar, não adianta.
0: O custo é alto, né, Sandro?
2: O custo é alto. Eu vejo muitos pais aí que precisam ter o filho lá dentro, mas não tem condições de estar pagando. É por isso que eu falo sobre a prefeitura. Eu tenho, assim, possibilidade de chegar e conseguir ter um atleta, no caso, e pegar daqui e mandar para um colega meu fora daqui para fazer o teste, entendeu? Mas que tenha tudo, que tenha vídeos, porque sem vídeo hoje não emprega, entendeu? Que a gente poder ver e analisar os vídeos para poder a gente poder empregar.
0: Porque o vídeo é a comprovação...
2: É o que emprega, porque hoje clube nenhum aceita nada sem vídeo. É por isso que se ele for brincar de botão, jogo de botão, tem que filmar. Cada jogo do moleque você tem que filmar. E dali você vai tirando os melhores lances dele. E dali faz um vídeo completo, com o nome dele, com idade, com altura, com tudo, pra mandar em posição. Porque se não for assim, não vai.
0: Então precisa muita coisa ser mudada e precisa muita coisa mudar.
2: Precisa, mas se a gestão for uma gestão boa, cara, querendo, porque é difícil aqui querer... As coisas acontecem, mas da forma que eu vejo, que já tem anos, mais de 20 anos, isso aí acontece, nunca, não vejo mudança, não.
0: Sandro, são 11 horas e 14 minutos, preciso te liberar, suas considerações finais.
2: Cara, quero agradecer a você pela oportunidade dada, né, a todos os ouvintes aí da 104.9 FM, e que Deus abençoe você nessa luta sua aí, com esse programa maravilhoso.
0: Obrigado.
2: Eu tô muito honrado de estar aqui com você aqui. Nada, não poderia deixar de vir, eu. Né, mesmo tendo atraso. Nada. Mas graças a Deus eu consegui chegar, consegui vir bater meu barba, consegui vir aqui estar com você aqui. Para vocês é um forte abraço, que a gente tenha um bom jogo hoje, que a gente saia vitorioso, com fé em Deus, quem sabe campeão dessa Copa do Mundo 2026. Olha, forte abraço.
0: Eu quero dizer para você o seguinte, eu vou até deixar gravado isso aqui, para que você possa me cobrar.
2: Certo.
0: É a primeira vez que um programa de rádio, né, se compromete de fazer uma festa para os ex-atletas e o napolitano.
2: Cara, eu fui...
0: Não vai ser fácil, vou precisar de ajuda, ou de atleta, ex-atletas, ou de atletas ativos. No judô, no futebol, no handebol, no vôlei, no futebol de salão. Vou também precisar também da ajuda de vocês para que a gente possa abraçar e a gente fazer essa festa de reconhecimento. Vou pedir ajuda ao Dr. Jota Batista, né? O diretor da rádio da 104 FM. Vou pedir também a vereadora Arilma Rodrigues.
2: Isso, tem força para isso.
0: Vou pedir.
2: A Câmara de Vereadores está aí, pô.
0: Eu só tenho moral com a Arilma.
2: Mas ela que tem força para isso aí, que ela pode conseguir isso aí, porque os atletas que foram atletas, que levaram, a gente aqui, queira ou não queira, a gente participou de tetracampeão baiano de futebol de salão.
0: Vou pedir alguns amigos que eu conheço, como o Dr. Alex, Dr. Anderson Barros.
2: Isso.
0: Vou pedir pra gente fazer.
2: A gente levou a camisa do futebol de salão aqui na sem ganhar nada, viajando naquela época, lutando para lá e para cá, com ônibus, com motor na frente. Os caras não reconhecem isso. A gente jogou futebol de salão, jogou o Campeonato Baiano pelo futebol de campo. Você entendeu? Jogamos pela seleção, jogamos pelo profissional. E hoje os caras, todo mundo é esquecido. Aí lembram de quem é advogado, né? Ah, doutor Bezerrão, olha pra aí. É um cara que jogou pra caralho, meu parceiro, irmão, camarada. Mas porque o cara é advogado. Se o cara não fosse advogado, não tinha convite. Então, assim, Faça por isso, porque os caras vão ser honrados com vocês também aí.
0: Vamos sim. Eu vou montar uma equipe. Vou criar um grupo.
2: Não fazem, vocês fazem, pô.
0: Eu vou criar um grupo, vou colocar você, Juliano Craque, que inclusive era tá aqui com a gente, o Vaguinho, né, tantos outros craques, o Inglês, vou colocar ele.
2: Eu que falo da minha época, né? Jogadores da minha época, entendeu?
0: Sim.
2: Da minha época, bem atrás, que é uns caras que...
0: Nós temos treinadores esquecidos também, viu? Nós temos treinadores e o Napolitano esquecido. Porque quando você jogou bola, você teve um treinador.
2: Eu tive um treinador, esse treinador morreu a míngua, meu irmão. O cara morreu que ninguém até hoje colocou uma placa com o nome dele. Uns caras que morreram há pouco tempo, aí tem placa de ginásio, tem isso, tem praça, tem não sei o quê. Pelo amor de Deus, pô. João Baixinho foi o cara que mais revelou atletas em Eunápolis, os craques de Eunápolis.
0: Quem?
2: João Baixinho.
0: Ah, sim.
2: Morreu a míngua. A gente acordava 4 da manhã pra treinar, porra. Acorda um moleque desse hoje 4 da manhã pra ver se ele vai?
0: Vai nada.
2: Porra. E os caras, o cara morreu a míngua. Nunca colocaram uma bandeira com o nome de João Baixinho. Entendeu? Aí uns que morrem há pouco tempo, os caras colocam a placa ginásio com o nome de não sei quem. É praça com o nome de não sei quem. Porra. Demorou, porra, pra quem teve méritos, porra, pra quem levantou a bandeira napolitana com os jovens atletas aqui, que só tinha craque na época. Hoje um monte de pé de rato aí, esses caras estão levantando bandeira. Eu fico puto, fico indignado, porque o Nápoles é foda, velho. Às vezes não dá vontade nem de falar com o senhor napolitano, com tanta raiva que eu tenho desses gestores, filha da puta, que tem aí dentro.
0: Agora são 11 horas e 18 minutos, quero agradecer o nosso amigo Sandro Baiano. Vamos liberar o homem, que o homem precisa ir embora? Cadê?
2: Beijo, abraço, tchau.
0: Vamos botar uma música aqui pra gente só abrir o portão pro nosso amigo Sandro Baiano. Esse homem é diferenciado. Olha, eu quero avisar pra vocês, galera, que isso aqui é uma coisa séria, viu? Vamos estar fazendo, sim, essa festa para os nossos atletas esquecidos, né? E quando a minha cortina fechar, eu quero ser lembrado, Sandro, como um grande legado. Esse que é mais importante. Agora são 11 horas e 19 minutinhos na melhor sintonia do rádio. Eu sou Marcelo Silva, diretamente do estúdio da 104,9 FM.

Agora são 11 horas e 49 minutinhos. São 11 horas e 49 minutinhos. Olha, tem alguém na linha aqui. Vamos ouvir aqui quem está na linha. Alô, bom dia. Alô, bom dia. Alô, bom dia. Opa. Tem alguém na linha? Vamos ver quem é. Alô, bom dia. Alô, bom dia. É, caiu a ligação. Alô, bom dia. É, caiu a ligação. Daqui a pouco volta novamente e volta a ligar pra gente. E a gente atende aqui assim, desse jeito, tá? Olha, eu quero aproveitar nesse momento. Cadê? Epa, fala comigo, bebê. Olha, eu quero aproveitar nesse momento. Mandar um forte abraço pro meu amigo Ricardo, lá do Colonial. Ricardo do Colonial. Quero também mandar um forte abraço também pra minha amiga Isabel Pigatti. Isabel Pigatti, meu amigo. O meu amigo Sandro Souza, Sandro, né? É o Sandro da Associação dos Ambulantes. Para também, doutor Anderson Barro também, o Bilu também mandar um forte abraço. Para doutor Nilo, um forte abraço para... Opa, cadê? Não vale. Olha, eu quero... Cadê, rapaz? Olha, o trio hoje tá meio estranho, viu? Olha, eu quero aproveitar nesse momento, eu quero mandar um forte abraço, para minha amiga Isabel Pigatti, a minha amiga Isabel Pigatti, que está aí ligada na 104,9 FM. Quero também mandar um forte abraço, sabe, para quem também? É o nosso amigo Sandro Souza, que está aí na escuta da 104,9 FM. O nosso amigo Guigueio da Feira, aquele forte abraço. Nosso amigo cantor Josiel Costa. O nosso amigo Dr. Nilo, que tá aí também. O Bilu, Dr. Nilo. Doutor Alex Ornella. O Leondas, né? O grande Léo. Fez aniversário essa semana. Léo, meus parabéns. Muitos anos de vida pra você, tá bom, amigo? Também quero mandar um forte abraço pro Gago do Creu. Gago do Creu, que tá aí também. E o nosso amigo Ricardo do Colonial, que tá aí também na escuta da 104,9 FM. E aqui no programa Nada Pra Fazer, vem comigo, bebê. Olha, tantos outros pessoas maravilhosas. O William! Esse William aí também tá aí também ligado também na 104,9 FM, nos ouvindo aqui na 104,9. Olha, quero lembrar que hoje começa o São João do Pequi, né? Arraiá do Pequi começa hoje. Vamos lá prestigiar também o nosso Pequi. Ontem eu dei uma passadinha lá no Arraiá do Juca Rosa. Olha, tava muito bonito, viu? Muito bonito. Mandar um forte abraço aqui pro meu amigo Charles. O nosso Charles tava lá. Rapaz, o nosso amigo Chocolate, o cantor Chocolate, cantou muita gente bonita. E hoje aqui também a inauguração do Pequi. Esperamos que tenha bastante pessoas, bem gente bonita. E com a apresentação da nossa seleção brasileira, né? Que vai estar jogando bola aí. E espero estar ganhando, viu? E eu vou estar passando por lá também, prestigiando o Arraiá do Pequi. E todos os barraqueiros da associação que estão aí trabalhando. Não vou falar o nome de todos aqui, que senão eu posso errar o nome de alguns. Mas olha, se sinta privilegiado, essas pessoas que eu falei, alguns que eu esqueci, né? E outros que a gente não faz questão também de falar também o nome, porque dá até nojo de falar. Mas um forte abraço para vocês. E lembre, vamos curtir o São João com muita paz, com muita paz, com muito amor, tá bom? Esse é Marcelo Silva, diretamente da 104,9 FM, para o mundo e para você. Vem comigo, bebê. Agora são 11 horas e 53 minutinhos na melhor sintonia do rádio. Nós estamos indo embora. Olha, e vai ter sorteio, viu? O nosso gerente Léo. O gerente Léo autorizou, né, fazer como é que se diz? Cadê? Olha, o nosso gerente Léo... O nosso gerente Léo, cadê você, menino? O nosso gerente Léo autorizou pra gente fazer um sorteio do ferro elétrico, um ferro elétrico de passar roupa e também um secador também vai ser sorteado. Acerte o placar e vai ser sorteado no próximo sábado ao vivo aqui com a gente, jogar os papelzinhos pra cima. Então, ó, participa, já mandando mensagem no 73981275280. O telefone da rádio e o zap, ou
no 739-81-405299. Esse é o meu zap para que a gente possa fazer esse sorteio deste ferro elétrico e desse secador, tá bom? Forte abraço para cada um de vocês. Ricardo, beijo no coração, meu amigo. Tamo junto.

0: preparativos finais ainda, tem muita coisa para se preparar. Vamos torcer a Deus que hoje termine para inaugurar, né, definitivamente.
1: Ah, tá. E preparado, preparado para ver o jogo do Brasil, Sandro?
0: Com certeza, Marcelo. Vamos, né, buscar uma vitória para se continuar na torcida, né, que o Brasil se prolongue para outros jogos mais para frente.
1: É. Qual o seu placar, Sandro, que você acha que o Brasil vai vencer?
0: 2-0.
1: 2-0. 3-0?
0: 2-0.
1: 2-0. É, tá otimista. E aí, Sandro, pretende assistir o jogo aonde? Em casa ou na Praça do Pequi?
0: Em casa. Ficar em casa aqui, de boa, sossegado.
1: Ô, Sandro, ontem eu tive no Juca Rosa. Eu fui no Juca Rosa e o São João lá foi muito gostoso lá com o Jerry Chocolate. A organização muito bacana, com os barraqueiros. É bem uma coisa bem organizada. Inclusive, ajudei o Charlie lá um pouco na locução. O Fernando não se encontrava. E eu encerrei lá para o menino lá, que foi excelente lá a programação lá do Juca Rosa. Viu? Então esperamos que aqui também seja a mesma coisa, né, Sandro? Oi, Sandro. Oi. Oi, Sandro. Oi, Sandro. O telefone do Sandro tá com probleminha, tá? Tentamos falar aqui, mas não conseguimos. Mas queremos lembrar que nós tivemos ontem lá no Juca Rosa. E foi muito gostoso lá no Juca Rosa. Dá um forte abraço pro meu amigo Regi. Se encontra aqui no estúdio, aqui aquele forte abraço, amigo Regi. E acabou, galera! Agora são 12 horas em ponto na sintonia do rádio. Você liga e participa com a gente. Olha, lembrando que no próxima semana é Dr. Moab, o coordenador de polícia civil, Dr. Moab, e o delegado Manuel também vai estar presente aqui com a gente ao vivo na 104,9 FM, para quem você vira o papel, né? Ou você não vira Dr. Moab, mas Dr. Manuel. Então vai estar aqui com a gente ao vivo aqui na 104,9 FM. Mas para finalizar...
2: Sou adorador, foi assim que Deus me fez, então adorarei, te adorarei, Senhor, mais uma vez.
1: Pra encerrar, galera, quero dizer pra cada um de vocês, foi muito bom estar nessa companhia gostosa. Todo sábado é nada pra fazer, vem comigo beber na 104,9 FM Vida, a rádio da família. Mas eu tenho algo a dizer pra você. Toda vez que você levantar ao lado do seu filho, ao lado dos seus pais, ao lado dos seus avós, ao lado do seu esposo, da sua esposa, nunca esqueça de dizer que Jesus te ama. Mas que ele também, que você também o ama também. É muito gostoso quando a gente ouve isso e aí a gente recebe essa bênção tão gostosa de dizer que eu te amo, que Jesus te ama, mas eu também te amo. Nós estamos esquecendo um pouquinho desse amor chamado te amo. Essa palavra tão gostosa, três palavras tão pequenas, né? São três palavrinhas, eu te amo, na realidade são seis, né? Amo, cinco. Né? Eu te amo, né? Então, eu te amo, se torna cinco, seis, sete, né? Se for colocar eu te amo. Mas o certo mesmo só o amo. E não podemos esquecer de dizer que Jesus te ama, eu te amo. Isso é muito gratificante para cada um de nós. A maioria das vezes a gente não está querendo dinheiro, a gente está querendo um abraço. Você que está aí do outro lado nos ouvindo, quantas vezes a nossa programação leva paz, leva amor para vocês? Porque nós fazemos tudo isso aqui, ó, com muito amor. O Café com Direitos, Vida Comunitária, segunda edição, é, resumo final, é, os cantores evangélicos, né, os pastores evangélicos, por aqui passa, é, o João Pestana ao domingo, Jorge Silva com o Domingão, e o sábado Marcelo Silva, Nada Pra Fazer, Vem Comigo, Bebê. Nós fazemos isso com muito amor, para que possamos levar sempre a verdade aos nossos ouvintes. E eu aproveito, meus caros amigos ouvintes, para dizer para vocês, na onda do rádio, você que está nos assistindo aqui pelo Instagram, né, como costuma dizer Dr. J. Batista, pela telinha do celular, quero dizer para vocês, ó, Jesus te ama. E alguém da sua família também te ama. Assim como esse humilde locutor também ama vocês. 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Olha, vai ter muita, ó, coisa da roça. Vai lá, participa, porque vocês vão gostar, viu? E lembrando que amanhã, 14, vai ter uma feira lá na Roça do Povo, viu? Uma feira de produtos de produtos familiar, né? Tem artesanato, tem queijo, tem requeijão, tem... Coisa de culinária, tem um monte de coisa, crochê, tem tudo. As meninas são fera, Mônica, Jaine e essa galera lá da Roça do Povo faz esse trabalho muito bem feito. Então, todos vocês, um forte abraço e que Deus nos abençoe. E não esqueçam jamais de dizer para alguém o quanto você o ama. E que também Deus, que o Jesus te ama.

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10: 12 horas e 11 minutos.
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0: 12:28.
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0: disse para os seus discípulos e para nós nos dias de hoje, isso vale. Eu não vos chamo mais de servos, eu vos chamo de amigo. Você pode encontrar em Deus esse amigo que não vai te abandonar, que não vai te julgar, que não vai te afastar, mas que vai te abraçar. Que você possa encontrar este amigo em nome de Jesus. Obrigada, Senhor. Obrigada, Senhor. Tu és maravilhoso. Aleluia, aleluia.
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9: 13 horas e 8 minutos.
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0: 13:24. 104,9.
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0: 13:44.
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0: 13:59.
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0: 14h24.
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0: 14:42.
1: Ele é o Deus que cumpre. Ele é fiel para cumprir todas as promessas que foi liberada sobre a minha e a tua vida. Creia no milagre. Creia na cura. Creia na providência que vai te encontrar.

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0: 14 horas e 59 minutos.
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0: 15h55.
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2: O cristão encontra segurança não na ausência do perigo, mas na presença de Deus. O tema da nossa mensagem de hoje é: sempre na ponte de comando. Meu amigo Ralph teve a emocionante experiência de fazer uma pequena viagem no porta-aviões US Kennedy. Ele viu como os jatos decolavam, aterrizavam e faziam manobras. Disseram-lhe que sempre que os aviões decolam ou aterrizam, fazendo operações perigosas, o capitão os observa da ponte de comando. Mesmo quando os aviões estão voando continuamente, ele permanece lá, dormindo só por alguns instantes entre um voo e outro. Assim, toda vez que um piloto decola ou aterriza no porta-aviões, ele sabe que o seu capitão sempre está no seu posto de serviço. Quando Josué estava para assumir a liderança do povo de Israel, ele necessitou ter a certeza de que Deus estaria com ele assim como havia estado com Moisés. Os israelitas sabiam que Moisés recebia a orientação divina durante a sua jornada pelo deserto, porque Deus os guiava por meio de uma coluna de fogo e de nuvem. Mas o que seria com Josué? Deus lhe prometeu: assim como estive com Moisés, estarei com você. Nunca o deixarei, nunca o abandonarei. Josué podia liderar a Israel com a absoluta confiança de que Deus sempre o estaria vigiando. Onde quer que estejamos, qualquer que seja a tarefa na qual estejamos envolvidos, ou qualquer que seja a batalha espiritual que estivermos enfrentando, podemos ter a confiança de que Deus está conosco. E ainda mais, Ele nos guia, protege e nos dirige. Ele sempre está na ponte de comando. A mensagem que você acabou de ouvir foi baseada na palavra de Deus no livro de Josué, capítulo 1, versículo 5, que diz: nunca o deixarei, nunca o abandonarei. Amigo ouvinte, o cristão encontra segurança não na ausência do perigo, mas sim na presença de Deus. Reflita sobre isso.
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2: Sinto o Espírito Santo te abraçando nessa noite.

presença de Deus. Não desabafa no Facebook não, faz o Mateus 6 e 6 diz, entra no quarto, fecha a porta e conta tudo para ele, conta em segredo, porque publicamente ele vai te honrar. 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

0: não se fala mais nisso.
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0: E vocês vieram fazer o quê?

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0: só os homens que vieram para adorar com as duas mãos. Cantemos juntos.
1: Aleluia, aleluia.
0: Vamos. As mulheres que vieram para adorar agora, vai.
1: Aleluia.
0: Aleluia. Experimenta dizer aleluia para ver como é gostoso, vai.
1: Aleluia.

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uma coisa que você precisa entender. Olha aqui para mim, ó. É que Deus nunca se atrasa. Muitas vezes Ele não vai te livrar da fornalha, mas Ele vai te livrar na fornalha. Ele permite que você entre nela, para que as pessoas vejam que é Ele que anda com você. Ele permite que você entre na fornalha, sabe para quê? Para que o nome dEle seja erguido e levantado sobre a sua vida. No capítulo 3 de Daniel, diz que quando o rei Nabucodonosor ordenou a execução de Sadraque, Mesaque e Abednego, a Bíblia diz que ele consulta os conselheiros e ele fala assim: ei, o que está acontecendo? Não foram 3 homens que eu lancei lá dentro? Então por que que eu estou vendo 4? E não acontece nada, eles estão passeando no meio do fogo. E tem mais uma coisinha aqui, ó. O quarto é semelhante ao filho dos deuses. O que aquele rei não sabia, mas essa igreja sabe, é que o quarto na verdade era o primeiro. Deus não se atrasa, Deus sempre chega.

nome que está acima de todo nome, o maior nome que existe, o maior no céu, o maior na terra, o maior em tudo, é o nosso Deus, Jesus, Jesus, aquele que fez milagres há 2000 anos atrás, Jesus, aquele que te trouxe aqui neste lugar,

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3: 17 horas e 36 minutos.

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1: Eu quero que você abra os ouvidos do seu coração, porque eu escrevi essa canção para ele. Essa é uma canção para o seu coração. Receba essa palavra em nome de Jesus.

0: talvez você esteja ouvindo essa canção no seu dia mais difícil, eu tô aqui para te lembrar que você não está sozinho. O salmista disse que, ainda que eu ande pelo vale da sombra e da morte, eu não temerei mal algum, porque o Senhor está comigo.
1: Aleluia.
0: A Bíblia ainda nos diz que o choro pode durar uma noite, mas que a alegria vem pela manhã. Talvez você esteja chorando hoje as lágrimas mais doídas da sua história, mas nós estamos aqui para dizer que até esse choro vai ter fim, que tudo isso vai passar.
1: Jesus nunca iludiu ninguém. Ele não disse que seria fácil. Ele nos alertou que no mundo teríamos aflições, mas Ele nos deu uma garantia. Ele nos deu uma garantia, Leandro, de que tudo vai passar, porque Ele está conosco todos os dias até a consumação do século. Quem pode glorificar Ele?

0: peça agora, só que é pra você mesmo.
1: Tudo isso vai passar.
0: Jesus vai me tirar.
1: Jesus vai me tirar daqui.
0: Eu não estou sozinho, não.

0: nome desse Deus.
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2: Aleluia! Tem resposta pra você entender.

glória se você é essa geração. Eita, que eu sinto a presença aqui, irmão. Uma presença. Você não vem aqui em vão. Jesus quer te encher aqui. Há uma presença de Deus aqui. Há uma presença de Deus que te toca. Há uma presença de Deus, Maurício, aqui neste lugar. Uma presença que toca. Uma presença que renova. Deus vem te encher, irmão. Deus vem te encher. Deus vem te tocar. Deus vem te batizar. Deus vem te renovar. Ele veio. Deixa ele te tocar dessa. Deixa ele te encher dessa.

0: porque Deus te chamou. Olha para essa pessoa que está do teu lado e fala: Deus te chamou para ser soldado e para andar na contramão do mundo. Levante a sua mão e adore a Deus aí.
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3: Boa noite, povo de Deus! Vamos começar essa noite já com visita especial. Mas aquela visita que não faz fofoca,

Aqui, gente, ó, pra essa canção, eu quero convidar um amigo e também um vizinho, que eu sempre tenho a alegria de receber na minha casa. E hoje recebam ele com palmas, meu amigo Josué.

0: dono do nosso lar.
1: Obrigado, meu amigo. Foi.
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0: 18:19.
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4: Olhe para o Deus imutável, a fim de enfrentar as mudanças da vida. O tema da nossa mensagem de hoje é: Nosso mundo em transformação. Mudanças certamente ocorrerão nesta vida. Os nossos relacionamentos mudam quando vamos morar em lugares novos, ou quando ficamos doentes e quando finalmente enfrentamos a morte. Até mesmo as células do nosso corpo sempre estão num processo de transformação. Células antigas são substituídas por novas. E percebemos isto de forma mais visível na nossa pele. Nós renovamos as células de nossa pele a cada 27 dias. Sim. Mudanças ocorrem de maneira certa e segura neste mundo. O autor Henry Light escreveu uma grande verdade quando disse num de seus hinos: Desaparece o gozo terreno. Mudança vejo em tudo e corrupção. Mas imediatamente ele continuou: Ó, tu que não mudas, comigo faze habitação. Pela fé em Cristo Jesus, nós podemos ter um relacionamento com o Deus eterno que diz de si mesmo no livro de Malaquias 3:6. De fato, eu, o Senhor, não mudo. Nós podemos confiar que Deus será o mesmo para sempre, como diz o salmista no Salmo 102. E o livro de Hebreus, capítulo 13, confirma esta certeza quando diz: Jesus Cristo é o mesmo ontem, hoje e para sempre. Ele é o nosso fundamento firme, que nos dá confiança e segurança neste mundo instável que vivemos. Nós, criaturas envolvidas no redemoinho da maré do tempo, podemos encontrar descanso para nossas almas nos braços eternos, que nunca nos abandonarão. A nossa mensagem de hoje foi baseada na palavra de Deus no livro de Malaquias, capítulo 3, versículo 6, que diz: De fato, eu, o Senhor, não mudo. Amigo ouvinte, olhe para o Deus imutável, a fim de enfrentar as mudanças da vida. Reflita sobre isso.
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19 horas e 26 minutos.

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3: É, essa semana, a verdadeira semana de maratona, falando de saúde, qualidade de vida. E hoje eu quero falar para você que é diabético. Ou seja, que tem aí o famoso e temível diabetes, né? Que na verdade é uma síndrome metabólica de origem múltipla, decorrente da falta de insulina ou da incapacidade da insulina exercer adequadamente seus efeitos. A insulina, né, para quem não sabe, ela é produzida por um órgão chamado pâncreas, né, que é o responsável pela manutenção metabólica da glicose. E a falta desse hormônio provoca um déficit, né, em metabolização da glicose, né, e consequentemente diabetes, caracteriza principalmente por altas taxas de açúcar no sangue, ou seja, a hiperglicemia de forma permanente. O que é que acabei de falar? Nós temos um órgão chamado pâncreas, onde ele tem essa capacidade de produzir insulina, que ajuda no controle da glicemia do nosso corpo, permitindo com que nossas células elas sejam abastecidas, né, diariamente. E aí, quando isso não ocorre, infelizmente, a gente adquiriu diabetes. Os principais fatores de risco, a gente sabe, né, o diabetes, ele pode causar amputação de um membro, né, porque há uma má cicatrização, ele pode causar cegueira, pode levar até mesmo à morte. Quem tem diabetes não precisa entrar em desespero, mas precisa controlar o diabetes. É, existe aí vários tipos de diabetes, desde a gestacional até mesmo tipo 1, tipo 2 e assim por diante. E todos eles, os principais fatores que aumentam esse risco é a ingestão exagerada de açúcar, né? Já que você já tem um diabetes, precisa controlar a ingestão de açúcar. 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E já já a gente volta para falar mais de saúde e qualidade de vida. Falar sobre Nova Mistura. Grande abraço, meu irmão.
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20 horas e 21 minutos.

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3: 20 horas e 37 minutos.
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